quero, André Talheiro, eu quero isso, viu? Você pode dizer, mas tu tá de brincadeira. Eu quero ver esse confronto lado a lado, mas o que foi bom esse jogo, é coisa de louco, hein? Muito bom jogo. A bola batida, quase que foi contra o patrimônio, hein? Kleber, Kleber, Kleber, Kleber, Kleber, André. Vai descendo de novo. É a equipe do Rox, agora aumentou a pressão. O pessoal quer resolver na quadra. É o Matheus Della Flora. Vai descendo o Matheus, conduzindo, tocou por ali. E vem o Fungueto, jogou pro Matheus. A bola é boa, dominou o Matheus pra ele. Habilidoso, passou, bateu, não deu, não fugiu pra perna, é pro Juninho pra bater. Bateu o Xane, bateu de novo o Xane. Xane, Xane, Xane, Xane, Xane, Xane, Xane, Xane, bateu Kleber! Kleber! Kleber! Kleber! 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

0: Andrezinho! Andrezinho! Para o Durox! Andrezinho! Kleber, Xane de um lado, Kleber do outro, Xane de um lado, Kleber do outro. Não deu, não deu. A bola sobrou pro Andrezinho, André Tanini.
1: É, a bola sobrou para ele, uma desatenção de marcação na cobrança do escanteio. André Bonfante sozinho dentro da área. Ele só teve o dever de escorar para dentro do gol. Agora faltando 8 segundos para o término da partida. Durox vai ficando campeão.
0: Durox está ficando campeão. Mas que jogo, hein? Que jogo, rapaz, que jogo. Você que está assistindo a gente, você que está acompanhando. É, você pode ser Valdemar, mas que...
1: É de tirar o fôlego, né? É de tirar o fôlego, porque é uma grande defesa ali. A equipe do Durox desceu, fez a finalização. O Kleber também fez uma grande defesa no momento em que saiu o escanteio para a equipe do Durox. E acho o gol da virada, 4 para a equipe do Durox, 3 para a equipe do Beneficente da Pussato.
0: 2 segundos.
1: 2 segundos.
0: Vai acabar. Errou, bateu na trave! Na trave! Na trave! Acabou! Acabou! Acabou! Durox é campeão! Durox é campeão, uma bola na trave foi a melhor, hein? Meu Deus do céu, eu nunca vi nada disso. Faltando 1 segundo, a bola explodiu no travessão. A bola explodiu, vai pra festa, André Laca, galera. Durox é campeão, parabéns, Pussato.
1: É, parabéns pra gurizada aí, conversar com o Renan, parabéns pelo título. Durox consegue ficar campeão. Que jogo, né? De tirar o fôlego nos últimos instantes, Renan. Mas parabéns pelo título.
2: Ah, obrigado, André, obrigado. É, jogo grande, né? Jogo difícil. Tínhamos o jogo um pouco controlado no 3-1. Baixamos muito as linhas. Nós queríamos jogar no erro deles. Só que time desse nível da Pussato e do nosso não era. É difícil errar. E quando nós baixamos muitas linhas, eles cresceram, né? Mas no fim deu tudo certo. Ainda tomei uma bola na trave, faltando 1 segundo. Era pra ser nossa, até.
1: Valeu, valeu. Obrigado, Renan. Conversar com o Vini. Vini fez uma partidaça também. É... fez um gol também, conseguiu ajudar a equipe, partidaço do Vini. O que dizer desse jogo, né, do jogo de tirar o fôlego agora nos instantes finais, e parabéns pelo título. Valeu, Vini.
3: Primeiramente, muito obrigado. Eu acho que, como todo mundo esperava e como deu pra ver de fora, foi um jogo muito pegado. Não foi um jogo trocado, foi um jogo bem estudado, né? Teve chance para as duas equipes estarem campeãs hoje, mas eu acho que, pelo que a gente fez no primeiro tempo, e em certos momentos a gente soube sofrer, buscamos o gol nos últimos segundos, eu acho que a gente saiu merecedor desse time.
1: Valeu, obrigado ao Vini por conversar com a gente aí. É, valeu, valeu. Conversar também aí com a gurizada. O grito de campeão.

0: Estou muito emocionado, essa partida aí. Nós ganhamos de novo, quarta, a quinta vez já que nós ganhamos de novo. Estou muito emocionado. É um negócio que não acontece todo dia, né? Torcemos do começo até o fim e fomos consagrados campeões de novo, né? Depois de 4 anos, ganhamos a quinta vitória de novo. E é nóis, Durox é nóis.
1: Valeu, valeu, obrigado. Vamos conversar com o Bonfante. André, parabéns pelo título, que jogaço de tirar o fôlego em instantes finais, conseguir fazer o gol do título, faltando 20 segundos para o término da partida, e nos 20 segundos, ainda uma bola na trave no último segundo. Então, que jogo, parabéns pelo título, um jogaço de futebol.
2: Obrigado, André, a transmissão aí. Eu quero agradecer a vocês que estão acompanhando, divulgando o esporte. Isso é muito importante para nós, dar uma força do caramba. E sobre o jogo, cara, um espetáculo, né? Do outro lado, os caras aí, renomados, né? Tiramos o chapéu para eles, tem que respeitar esses caras também. E a gente, uma gurizada que tá vindo agora, a gente foi feliz e, graças a Deus, saímos vitoriosos hoje.
1: Valeu, obrigadão, André Bonfante. Oi, dá um oi pra galera. É um oi da Brenda aí. É, a Brenda também quer falar, né? Conversar aí, vamos caçar a gurizada, né?
3: O Xane, pega o Xane.
1: Xane, conversa com nós, boa noite.
3: Muralha, viu?
1: É, partidaça, né? Várias defesas, parabéns pelo título de tirar o fôlego, né? No último segundo ainda uma bola na trave, né? Que poderia igualar o placar, mas conseguiu sair campeão, conseguiu a vitória. Parabéns pelo título, Xane.
3: Cara, que jogo, hein? Já estivemos em várias finais. Eu acho que um jogo que nem esse eu nunca tinha visto. Levamos um gol no finalzinho, parecia que ia tudo para os pênaltis. Os dois times tiveram muita chance de fazer gol ainda em 1 minuto e meio. Isso que é o bom do futsal. 1 minuto dá para fazer muita coisa no salão. E graças a Deus no final tivemos uma sorte, uma falha de marcação, mas a sorte estava do nosso lado. E agora comemorar o título.
1: Valeu, parabéns, Oxane, parabéns, muito obrigado por conversar com a gente aí. É, a equipe aí, eu quero ver se converso com o PC, com o João. Ô João, por favor, por gentileza. Boa noite, sejam bem-vindos, bem-vindos da Rádio Cedo, parabéns pelo título. O João que sempre também está à frente aí da equipe do Durox, mas o que dizer desse espetáculo, porque não tem o que dizer senão um espetáculo esse jogo hoje à noite, né? É, conseguir no tempo cronometrado, nos últimos segundos, fazer o gol da virada, o gol do título, no último segundo uma bola na trave, então muito emocionante, parabéns pelo título e que jogo, né, PC?
4: Boa noite, muito obrigado. Eu acho que era esperado por todo mundo na final dessas, né? Dois times muito qualificados, os dois chegaram com 100% de aproveitamento na final, e a gente sabia que quem quisesse mais ia ganhar. Eu não tenho nem palavras para descrever, na verdade. Era um título que estava engasgado aqui e finalmente a gente pode soltar agora.
1: Valeu, parabéns ao CP, parabéns aí pelo título. É agorizada, né? Quero conversar com o Gui, né? Gui, conversa com a gente, parabéns pelo título. Torceu bastante ali do lado de fora, né? Não pôde estar dentro da quadra, mas eu vi torcendo bastante, né? Eu que admiro muito teu trabalho, teu futebol, né? Muito bom jogador. Teve passagem pelo profissional também. Agrega muito aqui para nós, para Guarujá do Sul, né? O teu futebol. Hoje, do lado de fora, mas parabéns pelo título, pela campanha, né? Que o Durox fez durante a primeira fase, os mata-matas também.
5: É, até... falta palavras nesse momento, tá ali do lado de fora, é uma aflição, é um nervosismo, é uma ansiedade, até maior do que tá na quadra, porque quando você entra na quadra, até você entrar você tá nervoso, mas depois do primeiro toque a coisa desenrola, né, lá fora.
6: Nós vamos incomodar mais ali do que nós incomodamos.
1: A torcida da pesada tava em cima também, né?
5: É, isso faz parte do futebol, a torcida dos dois lados, acho que tem que parabenizar... Primeiramente, antes de responder essa pergunta, parabenizar as duas equipes. Eu acho que quem veio para o ginásio viu uma final excepcional. O que é o puro futsal, né? Faltava 4 minutos, estava 3-1. Tomamos o empate e aí fizemos o gol do título faltando 18 segundos. Então eu acho que se tem um jogo que explica o que é o futsal, é isso. Jogo bonito, jogo leal das duas equipes, um jogo limpo, sem problema para arbitragem, sem problema com torcida, com briga, com nada. Um jogo muito leal. Eu acho que isso... As duas equipes merecem parabéns, porque tinha homens de verdade dos dois lados, pessoas de caráter, que vieram aqui para fazer um espetáculo e jogar futsal. E o jogo, assim, eu só tenho que parabenizar a minha equipe, agradecer pelo que eles correram hoje. Foi lindo ver. É claro que eu preferia estar participando, estar ali de dentro, mas me sinto feliz, participei de toda a campanha. Infelizmente hoje não pude estar jogando, mas só agradecer a Deus pelo título e para essa equipe por tudo que correu hoje.
1: Valeu, muito obrigado, parabéns pela palavra. É isso, futebol é isso. Valeu, obrigadão, Alvina. Agora conversar um pouquinho com a gurizada, né? Conversar um pouquinho com a gurizada. Infelizmente o título não veio, mas parabenizar pelo jogo, porque o que o jogo apresentou foi brincadeira, muito emocionante, digno de uma grande final, né, Kleber? Tomar o gol, né, que foi o título, faltando 18 segundos para o término, e na finalização de vocês, faltando apenas um segundo, uma bola na trave, né? Então, o que dizer dessa final? Infelizmente o título não veio, mas um grande jogo, Kleber.
7: Então, André, realmente o que a gente esperava e imaginava, a expectativa era de um grande jogo, se concretizou, as duas equipes só jogaram bola, simplesmente isso, e aí rendeu um grande espetáculo. Eu comentava no início que a equipe deles tinha um pouco mais de constância e mais identificação com o futsal do que nós. E acho que isso deu essa constância para eles, propuseram o jogo mais tempo, por mais oportunidades e mais vezes que nós. Levaram mais perigo que nós. Nós, em algumas estocadas, conseguimos chegar em algumas oportunidades e no fim que a gente conseguiu botar a bola no chão, trabalhar um pouco mais e meio que na base do impulso, do coração, chegamos, criamos mais oportunidades. Mas a equipe deles propôs mais o jogo e quis mais a vitória por mais tempo que nós. Então mandaram no jogo. Então acho que, infelizmente, é justo. Se saíssemos vitoriosos, talvez também diriam a mesma coisa, mas foi um grande jogo, uma baita partida, uma final assim incontestável, as duas equipes foram muito bem, foi um grande espetáculo. No detalhe se decide, e assim foi, né? Então a gente teve um pouco de infelicidade, tivéssemos caprichado um pouquinho mais, a gente desligou, entramos no segundo tempo tomando um gol, e isso pesou bastante, até a gente entrar no jogo foi 12 minutos do segundo tempo, então jogamos praticamente as 8 finais. Conseguimos buscar o empate, tomamos o 4-3 e aí sacramentou com 18 segundos, é difícil. Muito embora tivemos com um segundo a bola na trave, mas serviu para rechear o jogo de oportunidades. Faz parte, tem que reconhecer, tem que saber perder, tem que saber ganhar. A equipe deles é merecedora, acho que fez uma melhor partida que nós e por isso saiu vitoriosa.
1: Valeu, Kleber, muito obrigado.
7: Parabéns pela cobertura, obrigado. Valeu. Por estar aqui prestigiando o futsal guarujaense, é sempre uma alegria, uma grande oportunidade e também dá essa visibilidade para o nosso futsal aqui.
1: Valeu, muito obrigado pela parceria também. 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
7: Até a próxima.
1: Valeu, até a próxima. Obrigadão ao professor Kleber. Eu quero ver se converso um pouquinho também, conversar um pouquinho com o Jauri, né? Conversar um pouquinho com o Jauri. Jauri, boa noite, seja bem-vindo ao microfone da Rádio Cedro. Jogaço, né? Infelizmente o título não veio, mas foi um jogo digno de uma final, né? Levar o gol faltando 18 segundos para terminar a partida. No último segundo, uma bola na trave, né? Que poderia empatar, né? Igualar a partida. Um jogaço.
8: Boa noite aos ouvintes da Rádio Cedro. Foi um jogão. Na verdade, a nossa equipe demorou um pouco para entrar no jogo. Primeiro tempo, saímos fazendo um gol muito rápido, até pela circunstância, não ser uma final. E depois só eles jogaram. Daí no segundo tempo, tomamos dois gols muito rápido também, daí correr atrás, e daí a nossa equipe começou a jogar. O final foi eletrizante, nós tivemos a chance, empatemos o jogo, conseguimos empatar o jogo, tomamos o gol faltando 18 segundos, conseguimos acertar a trave ali faltando 2 segundos, então acho que foi um jogão, a plateia que veio aí assistiu um bom jogo, e eles estão de parabéns.
1: Valeu, muito obrigado, Jari, obrigado pela parceria. Conversar também com o Matheus. Vou conversar com o Matheus um pouquinho. O título não veio, né, Pia Velho? Mas que jogaço, que jogo de futebol. O que dizer dessa partida? O Matheus havia comentado que estava em busca do título do futsal. Infelizmente não veio. Tem que trabalhar, né, ano que vem para tentar buscar o título novamente. Mas que jogão, que jogo de bola.
9: Acho que valeu o espetáculo, né? Foi um grande jogo aí. 4-3, bola na trave, último lance com oportunidade, lá e cá, os últimos minutos deixaram aí a população do Guarujá mais feliz. A gente fica triste, né, porque a gente buscava muito esse título, né, que era um título que a comunidade não tem, mas a comunidade vem forte, né. Eu já vou anunciar para todos e a todos os amigos aqui, não deu certo, estou transferindo, vou transferir meu título de volta para Guarujá do Sul.
1: Ó, que notícia boa, né?
9: Vou fortalecer, eu tenho alguns compromissos em Guaraciaba ainda esse ano. Vou cumprir eles lá e depois vou transferir meu título de volta para ser mais uma peça da casa, para poder pegar mais algum atleta, para poder contribuir, para conseguir ajudar. E a moçada vem forte, vem seguindo, né? Lembramos também que fomos campeões no campo, no último campo, no último suíço, buscávamos a tríplice coroa. Infelizmente não deu, mas mostra que a comunidade tem muita força, tem uma história, tem uma tradição muito grande. E aos poucos a gente vai chegando cada vez mais finais, né? Feliz também pela minha partida, pela minha competição durante aqui em Guarujá do Sul. Consegui contribuir, colaborar com a minha comunidade. E a gente sai de cabeça erguida. Perdemos a final, mas perdemos dando um espetáculo.
1: Valeu, muito obrigado ao Matheus aí pelas palavras. Aí já tem o protocolo. Vamos acompanhar o protocolo, Valdir? Vamos acompanhar o protocolo? Então tá. Então vamos acompanhar o protocolo. Vamos conversar aí com a gurizada, né?
10: Galera, pode ir pegando a gurizada. Fica à vontade, André. Pode falar com o pessoal aí.
1: Vamos conversar. Quem que é o...
10: Que dupla vocês dois, cara. Que dupla. Aí, ó, não tem. Ataque. Se apossar, tu leva o André junto, fechou.
1: Que barulho. Fala aí.
10: Viu? Você e o André formam uma dupla perfeita, cara, de ataque aí, ó. É verdade.
9: Cara, eu e o André somos o Walter. Você lembra do Walter?
10: É verdade,
9: mano. Agora, o Valdemar deu uma emagrecidinha, mas senão ele tava aqui nem nós também.
10: Tá é verdade. Não, mas tu tá bem, Pia. Tá bem, tá rolando bem o Walter.
1: Tá com a bolinha, né? Só que tá com um pouquinho mais magro que nós, né?
10: Não, mas tá bem o Paraguai, tá bem, né? Próximo ano vai dar Possato. Vamos torcer, né? A gurizada aí da Possato, né? Com certeza a gente fica feliz aí por essa gurizada aí também fazendo esse grande espetáculo aí, ó. É, gurizada. Vai aí, fica à vontade de conhecer.
1: Conversar
10: alguém
1: com o Bonet, né? O Bonet que era técnico do campo do Suíço, do Mano, né? O título não veio, mas um baita jogo, né? O empate e depois as cobranças dos pênaltis, Bonet.
8: É, um ótimo jogo, né, André? Pra quem assistiu, um jogo de alto nível. Nós tínhamos jogadores de alto nível, a equipe adversária também. Então foi por detalhes, perdemos nos pênaltis, mas saímos de cabeça erguida pro ano que vem montar a equipe de novo e lutar para nós conseguir ser campeão.
1: Valeu, muito obrigado, Vanei, pelas palavras. Vamos acompanhar então aí o protocolo, né? Vamos acompanhar o protocolo aí.
10: Vai lá pra... pertinho da mulher lá, homem.
1: Vamos chegar perto aí, mete da galera para ver.
10: Mete o microfone na boca dela, né?
1: Vamos ver se a Tati consegue, né?
11: Juventus FC.
10: Juventus FC, o que que é, André? Só pra nós ir.
1: É disciplina.
10: Ah, disciplina.
1: Disciplina, então, do sub-18 para a equipe do Juventus.
11: É Juventus. Vice-prefeito, pode fazer a entrega, fazendo favor?
1: Vice-prefeito, então, Celso Taldo, fazendo a entrega do troféu disciplina na equipe do Juventus, aí do sub-18.
10: Beleza, que bacana, então. Aí o pessoal recebendo. Vamos lá, quem agora?
1: O que vem agora?
11: Vereador Kleber Bechenfelder para fazer a entrega da premiação de terceiro lugar da categoria sub-18 para a equipe KM Estofados.
10: KM Estofados, então, do sub-18 é o que, André?
1: Sub-18, KM Estofados, então, tem premiação em dinheiro e também a entrega do troféus com medalhas, a premiação de R$75, então, aí a equipe do KM Artefatos, terceiro lugar colocado da categoria sub-18.
10: Pois é, André, eu acho que, não sei se a gente vai acompanhar toda a premiação, vai longe ainda, viu? A premiação
1: vai, né?
10: Vai longe. Acho que vamos encerrar, agradecer aos nossos patrocinadores, já conversamos com a galera aí, né, André? Já conversamos com a galera aí.
1: Deixa eu pegar uma palavrinha da prefeita.
10: Vai lá, faz favor, vai lá, procura ela aí, se você tiver alguma autoridade e quiser conversar.
1: Conversar com a prefeita Eliane, boa noite, sejam bem-vindos ao microfone da Rádio Cedro. É um baita espetáculo, né? A final do Campeonato Municipal aqui de Guarujá do Sul. A ordem, disciplina, manteve grandes disputas. E o que dizer dessa final, prefeita Eliane? Boa noite.
12: Boa noite, André. Boa noite aos ouvintes da Rádio Cedro FM. Foi realmente um espetáculo. Foi emocionante. Muito bonito. As equipes tiveram um excelente desempenho. E venceu o melhor, o que fez mais gols, né? Porque ambos jogaram muito bem. Defesas muito boas mesmo. Realmente emocionante. Deve ter sido ainda mais emocionante ouvir pelo rádio, porque realmente tinha que ter uma narrativa rápida, porque os times tiveram um excelente desempenho. Estão todos de parabéns.
1: Valeu, muito obrigado à prefeita Eliane aí pelas palavras, então. Então, o Valdemar, né? Então, vamos encerrar então, né? Vamos encerrar então a transmissão. Quero agradecer pessoalmente aqui ao Alex, né, pela parceria, né? E então, muito obrigado, público ouvinte, nessa noite. Até a próxima, se Deus nos permitir. Um grande abraço e até a próxima, se Deus quiser. Um grande abraço, obrigado a você que assistiu, obrigado aos apoiadores aí da nossa transmissão também. E um abraço especial a todos vocês. Muito obrigado e até a próxima.
10: É, valeu, André Talimer, que trouxe pra gente as informações lá de baixo, né, lá da quadra, aí nesse grande jogo, então, que consagrou a equipe do Durox campeão em cima da Possato. 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Muito obrigado a esse timaço de patrocinadores que estiveram comigo aqui na noite de hoje. Desde as 5 horas da tarde, a gente transmitindo. Transmitimos 5, ou melhor, 3 jogos. Transmitimos o feminino, campeão da Granja France, ficou campeão, né? Campeões, as meninas da Granja France. Depois transmitimos o veterano, aonde o Banker Transportes ficou campeão nos pênaltis. E agora a equipe do Durox ficou campeão em cima da Possato. E a gente contou tudo pra você. Pois bem, público ouvinte, por hoje era só. Missão cumprida, levamos a emoção no ar para todas as torcidas. Um abraço, gente, e até a próxima transmissão!

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Foi depois de mais um show lá em São Caetano do Sul, em 1997, que eu me despedi do meu parceiro. Eu entrei no elevador. Eu olhei fixamente para ele no saguão do hotel. Ali, pronto para ir embora. A porta se fechou. E eu fiquei. Eu só não sabia que aquela porta fechava também um importante capítulo da minha história. Um momento que ressignificou o meu olhar sobre tudo. Sobre a fragilidade da vida, sobre o meu próprio futuro e também sobre a música. Essa canção, depois que me despedi do meu companheiro, passou a ter outro sentido. Passou a ter outro sentido. E toda vez que eu canto ela, é como se ele estivesse aqui do meu lado. É, me acho que também. Meu eterno parceiro, a presença que eu tenho.

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1: 4:20.

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0: 5 e 3.
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0: 7:30.
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0: Louvado seja nosso Senhor Jesus Cristo.
1: Para sempre seja louvado.
0: Bem-aventurados vós, quando vos insultarem, vos perseguirem. Confiantes no Deus libertador, cantamos: ó Senhor, nós estamos aqui. 579.

0: Em nome do Pai, e do Filho e do Espírito Santo.
1: Amém.
0: Irmãos e irmãs, que a graça e a paz de nosso Senhor Jesus Cristo, o amor do Pai e a comunhão do Espírito Santo estejam convosco.
2: Bendito seja Deus.
3: Celebrando o 12º domingo do tempo comum, queremos recordar todos os nossos dizimistas e todas as pessoas que na generosidade contribuem para a ação evangelizadora em nossa igreja. Hoje também recordamos a juventude e os seminaristas, junto com o dia de São Luís Gonzaga.
0: A partir dessas motivações, também aquilo que cada um trouxe no seu coração aqui na igreja São José, para estar celebrando a Eucaristia, bem como quem nos acompanha pelas rádios, confiemos a Deus, a nossa vida, as nossas necessidades, colocando sobre o altar do Senhor toda a nossa vivência de fé, para que a partir da sua palavra também possamos nos fortalecer na vivência da nossa missão. Colocando-nos com humildade diante de Deus, reconhecendo os nossos pecados, confiantes, peçamos perdão.

Oremos. Concedei-nos, Senhor, a graça de sempre temer e amar o vosso santo nome, pois nunca cessais de conduzir os que firmais solidamente no vosso amor. Por nosso Senhor Jesus Cristo, vosso Filho, que é Deus e convosco vive e reina na unidade do Espírito Santo por todos os séculos dos séculos.

Primeira leitura. Ele salvou das mãos dos malvados a vida do pobre. Leitura do livro do profeta Jeremias. Jeremias disse: Eu ouvi as injúrias de tantos homens e os vi espalhando o medo em redor. Denunciai-o, denunciemo-lo. Todos os amigos observaram minhas falhas. Talvez ele cometa um engano e nós poderemos apanhá-lo e desforamo-nos dele. Mas o Senhor está ao meu lado, como forte guerreiro. Por isso, os que me perseguem cairão vencidos. Por não terem tido êxito, eles se cobrirão de vergonha. Eterna infâmia que nunca se apaga. Ó Senhor dos exércitos, que provas o homem justo e vês os sentimentos do coração, rogo-te, me faça ver tua vingança sobre eles, pois eu te declarei minha causa. Cantai ao Senhor, louvai ao Senhor, pois ele salvou a vida de um pobre homem das mãos dos maus. Palavras do Senhor.

tende pelo vosso imenso amor.

Leitura da Carta de São Paulo aos Romanos. Irmãos, o pecado entrou no mundo por um só homem. Através do pecado entrou a morte. E a morte passou para todos os homens, porque todos pecaram. Na realidade, antes de ser dada a lei, já havia pecado no mundo. Mas o pecado não pode ser imputado quando não há lei. No entanto, a morte reinou, desde Adão até Moisés, mesmo sobre os que não pecaram como Adão, o qual era a figura provisória daquele que devia vir. Mas isso não quer dizer que o dom da graça de Deus seja comparável à falta de Adão. A transgressão de um só levou a multidão humana à morte. Mas foi de modo bem superior que a graça de Deus, ou seja, o dom gratuito, concedido através de um só homem, Jesus Cristo, se derramou em abundância sobre todos. Palavra do Senhor.

Senhor esteja convosco. Proclamação do Evangelho de Jesus Cristo segundo Mateus. Naquele tempo, disse Jesus a seus apóstolos: Não tenhais medo dos homens, pois nada há de encoberto que não seja revelado, e nada há de escondido que não seja conhecido. O que eu vos digo na escuridão, dizei-o à luz do dia. O que escutais ao pé do ouvido, proclamai-o sobre os telhados. Não tenhais medo daqueles que matam o corpo, mas não podem matar a alma. Pelo contrário, temei aquele que pode destruir a alma e o corpo no inferno. Não se vendem dois pardais por algumas moedas? No entanto, nenhum deles cai no chão sem o consentimento do vosso Pai. Quanto a vós, até os cabelos de vossa cabeça estão todos contados. Não tenhais medo, vós valeis mais do que muitos pardais. Portanto, todo aquele que se declarar a meu favor diante dos homens, também eu me declararei em favor dele diante do meu Pai que está nos céus. Aquele, porém, que me negar diante dos homens, também eu o negarei diante do meu Pai que está nos céus. Palavra da salvação. Então, estimados irmãos e irmãs, na alegria da gente poder celebrar a Eucaristia nesse domingo, dia do Senhor, sempre um momento que nós precisamos reservar para nos fortalecer em nossa fé, comungando de Jesus na Eucaristia, ouvindo a sua palavra, percebendo aquilo que Deus também nos fala a partir da realidade de cada um, cada uma, da nossa realidade social, comunitária, a partir da palavra de Deus que a cada domingo a Igreja vai nos ajudando a perceber, a partir sobretudo desse ano no Evangelho de Mateus, no tempo comum, como que Jesus vai orientando também os seus apóstolos diante dos compromissos da vivência da fé. Nós percebemos que hoje a palavra ela se dirige principalmente diante daquilo que Jesus alertou os seus próprios discípulos, que quem quisesse ser discípulo dele, era necessário carregar a cruz, enfrentar as dificuldades da vida. E hoje, a partir dessa atitude ou do sentimento do medo, Jesus convida a nós nos fortalecer para podermos proclamar a nossa fé em Jesus, proclamar a palavra de Deus, mesmo se isso, em alguns momentos, vai exigir empenho, trabalho, serviço ou até incompreensão por parte de pessoas em diversas situações. Mas Jesus, diante do nosso compromisso, como ele diz, de proclamar sobre os telhados aquilo que é dito ao pé do ouvido, ou seja, nós não podemos guardar a nossa fé para nós mesmos, é necessário a gente, através das nossas atitudes, das nossas palavras, proclamar aquilo que nós acreditamos, a nossa fé em Jesus. Porque é a partir da nossa fé nele que nós percebemos e confessamos as maravilhas que Deus realizou, a partir dessa comparação também que Paulo faz na segunda leitura que nós ouvimos da carta aos Romanos, fazendo essa comparação da vida de Jesus com Adão, procurando mostrar que em Adão todos morreram, todos pecaram, ou seja, o pecado e a morte entrou no mundo, infelizmente, né? O nosso pecado original, como a gente disse. Porém, o que a palavra de Deus nos fala é que nós não ficamos, não devemos ficar fixados naquilo que aconteceu com Adão, mas fortalecer a nossa fé olhando em Jesus Cristo, olhando para Ele pelo seu mistério pascal. Deus realizou uma maravilha muito maior do que
a tragédia do pecado que entrou no mundo por meio de Adão. Então Paulo lhe vai dizer, se por meio de Adão entrou o pecado e a morte, de modo muito mais firme, forte, maravilhoso, por meio de Jesus, da sua graça, Deus nos resgatou para a vida eterna. Então é diante dessa experiência da nossa fé em Jesus, que através da sua paixão, morte e ressurreição, deu a vida por nós, pela nossa salvação, é que nós somos convidados a proclamar essa boa notícia aonde nós estivermos. Dizer que Jesus é o verdadeiro caminho que nos conduz à vida plena. E nós não podemos ter medo. Veja que em diversos momentos Jesus diz para os seus apóstolos, não tenhais medo. E a questão do medo, nós podemos dizer assim, ele faz parte da nossa vida. E em algumas situações, e o próprio Evangelho fala que um tipo de medo nós devemos ter. Qual é o medo que nós devemos ter? Não é o medo daqueles que podem nos prejudicar no sentido humano, físico, mas é o medo maior que Jesus nos convida a ter, é o medo de nós nos desviarmos do caminho de Deus. É o medo daqueles que, não aqueles que matam o corpo, tantos mártires a gente pode lembrar também nesse mês de junho, santos populares, muitos foram martirizados em nome da fé e enfrentaram sem medo a morte, testemunhando a sua fé. Então esse medo a gente não deve ter, diz Jesus, mas o medo de quem pode nos desviar do caminho de Deus, ou seja, aqueles que podem matar não o nosso corpo, mas a nossa alma, o nosso espírito, aqueles que podem matar aquilo que dá sentido à nossa vida, à nossa existência, a partir da palavra de Deus. Então esse medo nós devemos ter, o medo daquilo que nos afasta de Deus. E se nós olharmos no mundo de hoje, nós vemos que temos muitos projetos, muitas vozes que vão tentando nos desorientar do caminho de Jesus. É num mundo que é individualista muitas vezes, um mundo que é muito apegado às coisas materiais, consumistas, sem se preocupar com a realidade dos irmãos e irmãs, esse tipo de medo nós devemos ter, porque ele pode nos levar a nos desviar daquilo que Deus pensou para todos nós em seu Filho Jesus, que é dedicarmos a nossa vida ao serviço do Reino de Deus. Então, quando nós nos afastamos da comunidade, quando nós nos acomodamos em nossa vida cotidiana e não nos comprometemos em defender, em promover a vida, a paz, a justiça, isso é um perigo. E nós precisamos ter medo desse tipo de atitude. Agora, se nós vivemos a nossa fé, procuramos fazer o bem, vivendo em comunidade, ajudando, fazendo aquilo que está ao nosso alcance, mesmo que venham as críticas, as oposições, nós não podemos desanimar, não devemos ter medo, porque é esse caminho que nos conduz à vida eterna, à vida plena. Assim como Jeremias, também na primeira leitura, foi um profeta que viveu num tempo bastante difícil, né, quando a Síria e a Babilônia, principalmente na época, estava dominando o mundo inteiro, estava ameaçando destruir o reino de Judá. Jeremias é chamado por Deus a anunciar a sua palavra, ajudando a abrir os olhos do povo diante das alianças que o rei de Israel, de Judá, fazia com esses povos, na tentativa de se livrar da destruição e da morte. E aí o profeta foi duramente perseguido. Mas mesmo diante dessa perseguição, o profeta Jeremias sente que Deus está presente com ele, como um forte guerreiro, protegendo, ajudando, dando força para ele continuar vivendo a sua missão de ser profeta. Então, penso que assim como Jeremias,
todos nós precisamos testemunhar a palavra de Deus, viver a nossa vida conforme o Evangelho, mesmo que nós precisemos enfrentar dificuldades, perseguições e incompreensões. Mas quando nós nos fortalecemos na palavra, certamente vamos ter aquilo que nós precisamos, a graça de Deus que vai nos sustentando na vivência dessa nossa missão. Então não tenhamos medo de Jesus, de viver a nossa fé, de proclamar o Evangelho, de fazer da nossa vida realmente um caminho que nos conduz sempre mais ao reino de Deus, na promoção da vida, da paz e da justiça para todos. Que os santos populares desse mês que nós celebramos, São Luís Gonzaga, dia 21, mais próximo de nós, ele que foi um jovem também que deu testemunho da sua fé, mesmo morrendo muito jovem, ele é o padroeiro da juventude. Então que ele possa estimular também, sobretudo o jovem de hoje, para que eles tenham coragem, ânimo e não se deixem levar, né, pelo mundo, pelas tentações, digamos assim, desse mundo, que muitas vezes vão desviando as pessoas do caminho de Jesus, vivendo só para si mesmos e não para Jesus, para o reino de Deus. Que o Espírito Santo, então, nos conduza nesse caminho, pela intercessão e o modelo de tantos santos populares que nós celebramos esse mês, a gente possa seguir firmes, sem medo, no caminho de Jesus. Louvado seja nosso Senhor Jesus Cristo. Professemos nossa fé rezando. Creio em Deus Pai,

0: foi crucificado, morto e sepultado, desceu à mansão dos mortos, ressuscitou ao terceiro dia, subiu aos céus, está sentado à direita de Deus Pai Todo-Poderoso, de onde há de julgar os vivos e os mortos. Creio no Espírito Santo, na Santa Igreja Católica, na comunhão dos santos, na remissão dos pecados, na ressurreição da carne. Não tenho medo, disse Jesus. Na certeza de não caminharmos sozinhos, supliquemos ao Senhor, rezando: Senhor, escutai-nos.
1: Senhor, escutai-nos.
2: Senhor, pela Igreja, para que conserve a confiança em Cristo, mesmo durante as tribulações, e não se deixe dominar pelas perseguições nem pelas bajulações, rezemos.
3: Senhor, escutai-nos.
2: Senhor, pelos nossos irmãos que sofrem perseguição por causa da fé e da justiça, que seus sofrimentos e seu testemunho frutifiquem o reino, rezemos.
3: Senhor, escutai-nos.
2: Senhor, por todos nós aqui presentes, para que jamais nos acomodemos diante da realidade, clicamos por justiça, paz e fraternidade, rezemos.
3: Senhor, escutai-nos.
2: Senhor, por nossos dizimistas, que com generosidade realizam seu gesto de partilha e assim contribuem na ação evangelizadora da nossa Igreja, rezemos.
3: Senhor, escutai-nos.
0: Ó Deus, concedei força e perseverança a todos que passam por tribulações e perseguições, e atendei cada um desses nossos pedidos e aqueles que estão em nossos corações, por Cristo nosso Senhor.
4: Amém. Antes de realizarmos nossa oferta e levarmos ao altar nosso dízimo, rezamos juntos e juntas a oração do dizimista. Recebei, Senhor, a minha oferta. Não é uma esmola, pois não sois mendigo. Não é um auxílio, porque não precisais. Também não é o que me sobra, que vosso preço. Esta oferta representa minha gratidão, pois o que eu tenho, eu recebi de vós. Amém.
5: Enquanto são trazidos o pão e o vinho para serem consagrados, oferecemos a Deus a nossa vida, as nossas famílias, o nosso trabalho e cantamos. É prova de amor 602.

0: Orai, irmãos e irmãs, para que o meu e o vosso sacrifício seja aceito por Deus Pai Todo-Poderoso.
1: Receba o Senhor das tuas mãos este sacrifício, para a glória do seu nome, para o nosso bem e de toda a sua igreja.
0: Acolhei, Senhor, nós vos pedimos, esse sacrifício de louvor e de reconciliação, e fazei que por ele purificados, vos ofereçamos o afeto de um coração que vos agrade. Por Cristo nosso Senhor. O Senhor esteja convosco. Corações ao alto. Demos graças ao Senhor nosso Deus. Na verdade, ó Pai, é nosso dever dar-vos graças. É nossa salvação dar-vos glória. Só vós sois o Deus vivo e verdadeiro, que existis antes de todo o tempo, e permaneceis para sempre habitando em luz inacessível. Mas porque sois o Deus de bondade e a fonte da vida, fizestes todas as coisas para cobrir de bênçãos as vossas criaturas e a muitos alegrar com o esplendor da vossa luz. Eis, pois, diante de vós os inumeráveis coros dos anjos que dia e noite vos servem e contemplando a glória da vossa face vos louvam sem cessar. Com eles também nós e por nossa voz tudo o que criastes celebramos o vosso nome e exultantes de alegria cantamos a uma só voz.

0: Nós proclamamos vossa grandeza, Pai Santo, a sabedoria e o amor com que fizestes todas as coisas. Criastes o ser humano à vossa imagem e lhe confiastes todo o universo, para que, servindo somente a vós, seu Criador, cuidassem de toda a criatura. E quando, pela desobediência, perdeu a vossa amizade, não o abandonastes ao poder da morte. A todos, porém, socorrestes com misericórdia, para que ao procurar-vos vos encontrasse. Muitas vezes oferecesses aliança à família humana e a instruísses pelos profetas na esperança da salvação.
1: A todos socorrestes com bondade.
0: E de tal modo, Pai Santo, amasses o mundo, que, chegada à plenitude dos tempos, nos enviasses vosso próprio Filho para ser o nosso Salvador. Encarnado pelo poder do Espírito Santo e nascido da Virgem Maria, Jesus viveu em tudo a condição humana, menos o pecado. Anunciou aos pobres a salvação, aos oprimidos a liberdade e aos tristes a alegria. Para cumprir o vosso plano de amor, entregou-se à morte e, ressuscitando, destruiu a morte e renovou a vida.
1: Por amor nos enviaste vosso Filho.
0: E a fim de não mais vivermos para nós, mas para Ele que por nós morreu e ressuscitou, enviou de vós, ó Pai, como primeiro dom aos vossos fiéis o Espírito Santo, que continua a sua obra no mundo, para levar à plenitude toda a santificação. Por isso, nós vos pedimos, ó Pai, que o mesmo Espírito Santo santifique essas oferendas, a fim de que se tornem o corpo e o sangue de Jesus Cristo, vosso Filho e Senhor nosso, para celebrarmos esse grande mistério que Ele nos deixou em sinal da eterna aliança.
1: Enviai o vosso Espírito Santo.
0: E quando chegou a hora em que por vós, ó Pai, ia ser glorificado, tendo amado os seus que estavam no mundo, amou-os até o fim. E enquanto ceavam, Jesus tomou o pão, pronunciou a bênção de ação de graças, partiu e o deu a seus discípulos, dizendo: tomai todos e comei, isto é o meu corpo que será entregue por vós.

Do mesmo modo, ele tomou em suas mãos o cálice com vinho, deu-vos graças novamente e o deu a seus discípulos, dizendo: Tomai todos e bebei, este é o cálice do meu sangue, o sangue da nova e eterna aliança, que será derramado por vós e por todos para a remissão dos pecados. Fazei isto em memória de mim.

0: Mistério da fé.
1: Anunciamos, Senhor, a nossa morte e proclamamos a nossa ressurreição. Vinde, Senhor Jesus.
0: Celebrando agora, ó Pai, o memorial da nossa redenção, anunciamos a morte de Cristo e sua descida entre os mortos. Proclamamos a sua ressurreição e ascensão à vossa direita. E esperando a sua vinda gloriosa, nós vos oferecemos o corpo e o sangue, sacrifício do vosso agrado e salvação do mundo inteiro.
1: Aceitai, ó Senhor, a nossa oferta.
0: Olhai com bondade a oblação que desses à vossa igreja e concedei aos que vamos participar do mesmo pão e do mesmo cálice, que reunidos pelo Espírito Santo num só corpo, nos tornemos em Cristo uma oferenda viva para o louvor da vossa glória.
1: O Espírito nos una num só corpo.
0: E agora, ó Pai, lembrai-vos de todos pelos quais oferecemos esse sacrifício, o vosso servo Papa Leão, nosso Bispo Delir, os bispos do mundo inteiro, os presbíteros, os diáconos, e todos os ministros da vossa igreja, os fiéis que ao redor deste altar se unem à nossa oferta, o povo que vos pertence e aqueles que vos procuram de coração sincero.
1: Lembrai-vos, ó Pai, da vossa igreja.
0: Lembrai-vos também dos que morreram na paz do vosso Cristo. Especialmente queremos lembrar todas as intenções em favor dos nossos irmãos e irmãs falecidos, cujos nomes estão aqui sobre o altar. Lembrando de modo especial o sétimo dia de falecimento de Antônio Fernandes e Ulla Baumgartner Wagner. Um mês de falecimento de Lúcia Iraci Sordi Rasto, Genor Mortari, Maria Madalena Fontana e Aldair Antônio Salton. E um ano de falecimento de Irineu Masma, Ondina Maria Albânio e Edelir Pedro Potric. Esses e todos os defuntos dos quais só vós conhecestes a fé,
1: concedei-lhes, ó Senhor, a luz eterna.
0: E a todos nós, vossos filhos e filhas, concedei, ó Pai de bondade, alcançar a eterna herança com a Virgem Maria, Mãe de Deus, São José, seu esposo, os apóstolos e todos os santos que no vosso reino, onde com todas as criaturas, libertas da corrupção, do pecado e da morte, vos glorificaremos por Cristo Senhor nosso, por quem dais ao mundo todo o bem e toda a graça. Por Cristo, com Cristo e em Cristo, a vós, Deus Pai Todo-Poderoso, na unidade do Espírito Santo, toda a honra e toda a glória por todos os séculos dos séculos. Com amor e confiança, rezemos a oração que o Senhor Jesus nos ensinou. Pai nosso,
2: que estais no céu, santificado seja o vosso nome. Venha a nós o vosso reino. Seja feita a vossa vontade, assim na terra como no céu. O pão nosso de cada dia nos dai hoje. Perdoai-nos as nossas ofensas, assim como nós perdoamos a quem nos tem ofendido. E não nos deixeis cair em tentação, mas
0: livrai-nos de todos os males, ó Pai, e dai-nos hoje a vossa paz. Ajudados pela vossa misericórdia, sejamos sempre livres do pecado e protegidos de todos os perigos, enquanto aguardamos a feliz esperança e a vinda de nosso Salvador Jesus Cristo. Vosso é o
1: reino.
0: Senhor Jesus Cristo, dissestes aos vossos apóstolos: eu vos deixo a paz, eu vos dou a minha paz. Não olheis os nossos pecados, mas a fé que anima a vossa igreja. Dai-lhe segundo o vosso desejo a paz e a unidade, vós que sois Deus, com o Pai e o Espírito Santo. Que a paz do Senhor esteja sempre convosco.
1: O amor de Cristo nos une.
0: Cordeiro de Deus, que tirais o pecado do mundo,
1: tem piedade de nós. Cordeiro de Deus, que tirais o pecado do mundo, tem piedade de nós.
0: Os olhos de todos esperam em vós, Senhor, e vós lhes dais alimento no tempo oportuno. Ele é o Cordeiro de Deus que tira o pecado do mundo.

Enquanto nos aproximamos para participarmos do banquete eucarístico, cantamos. Novamente nos unimos 750.

0: Oremos. Renovados pelo alimento do precioso corpo e sangue do vosso Filho, imploramos vossa misericórdia, Senhor. Dai-nos receber um dia resgatados para sempre a salvação que celebramos fielmente por Cristo nosso Senhor.
1: Então, o Conselho da Matriz convida todos para a festa do colono e do motorista, que será no dia 12 de julho, na Gruta São Cristóvão. Então, a procissão motorizada sairá aqui da frente da Igreja Matriz às 7h30. E às 10 horas temos missa na Capela Santo Expedito. E a ação entre amigos, demais programação estão sendo divulgada pelas rádios e pelo Conselho da Matriz. Agradecemos a presença de todos nesta celebração, ao Padre Ademir, que vem presidir conosco. Que todos tenham um bom fim de semana, uma semana abençoada. E cantamos, Como é Bonito o Senhor, 766.
0: E se para bem vivermos a nossa fé, sempre precisamos também contar com a intercessão, a proteção de Maria, Mãe de Deus. Por isso rezemos, Ave Maria, cheia de graça, o Senhor é convosco. Bendita sois vós entre as mulheres. E bendito é o fruto do vosso ventre, Jesus. Santa Maria, Mãe de Deus, rogai por nós, pecadores, agora e na hora de nossa morte. Maria, Mãe das vocações, São José, o Senhor esteja convosco. Que o Senhor, bom Deus, vos abençoe e vos guarde, que Ele volte para vós o seu olhar. Tenha misericórdia de vós e vos dê a sua paz. Amém. Abençoe-vos o Deus Todo-Poderoso, Pai, Filho e Espírito Santo. Amém. Bom domingo a todos, boa semana, ide em paz e o Senhor vos acompanhe. Graças.

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1: 8:57. Bom dia, bom dia.
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12: A preparação das seleções europeias não está sendo fácil. Bom, a seleção inglesa, como eu já contei anteriormente, foi furtada e perdeu diversos equipamentos durante a preparação antes do primeiro jogo. Mas a onda de azar deles fora dos campos não para por aí. As condições climáticas estão sendo um desafio para eles, já que alertas de tempestades e ventos fortes atingiram regiões dos Estados Unidos com impactos em deslocamento e treinos, especialmente da seleção inglesa. E o calor intenso trouxe um outro problema. Jogadores e membros da comissão técnica relataram casos de queimaduras solares e desgaste físico acentuado durante as atividades ao ar livre. Eu sou Melina Calduro, aqui em Morriston, para o Acaerte em Campo.
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1: Haiti e Turquia foram as duas primeiras seleções eliminadas no Mundial, ainda na segunda rodada da fase de grupos. As duas equipes perderam os dois primeiros jogos e ficaram sem qualquer chance matemática de avançar. O motivo é uma mudança importante no regulamento. Nesta edição, o primeiro critério de desempate passou a ser o confronto direto entre as equipes empatadas em pontos e não mais o saldo de gol. Mesmo que vençam na última rodada e cheguem a 3 pontos, as duas seleções continuariam atrás dos adversários que já as venceram. Por isso, Haiti e Turquia deram adeus à competição antes mesmo do fim da fase de grupos e agora jogam apenas para cumprir tabela. Eu sou Melina Calduro, de Morriston, para o Acaerte em Campo.
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Bom dia, bom dia! Está no ar mais um especial sertanejo de domingo. Hoje com a dupla Zezé de Camargo e Luciano. Hoje é domingão, dia 21 de junho, 10 graus em São José do Cedro e a umidade relativa do ar está em 79%. Bom dia, bom dia!

0: E esse é o especial sertanejo de domingo, hoje com Zezé de Camargo e Luciano. A história da dupla é marcada pela persistência, talento e forte ligação familiar. Mesmo enfrentando dificuldades financeiras no início da carreira, os irmãos nunca desistiram do sonho de viver da música. Com vozes marcantes e canções que falam de amor, saudade e da vida do interior, conquistaram fãs em todo o Brasil e se tornaram um dos maiores fenômenos da música sertaneja.
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0: E o seu sucesso ajudou a abrir caminho para a popularização do sertanejo romântico nas décadas de 90 e 2000, consolidando o seu nome entre os artistas mais importantes da música brasileira. E esse é o Zezé de Camargo e Luciano. Hoje o especial sertanejo de domingo é com eles. A primeira, A Ferro e Fogo, 9 horas e 6 minutinhos. Bom dia, ótimo domingão a todos.

9h18. Esse é o especial sertanejo de domingo, hoje com a dupla Zezé de Camargo e Luciano. E nós ouvimos aí, no dia em que eu saí de casa, também teve Dois Corações e Uma História, Você Vai Ver, e a primeira foi A Ferro e Fogo. E a dupla sertaneja Zezé de Camargo e Luciano foi formada em 1991 pelos irmãos goianos Mirosmar José de Camargo e Welson David de Camargo. Sucesso nacional aí veio com a música É o Amor, que se tornou um dos maiores clássicos da música sertaneja brasileira. E é o que a gente vai ouvir agora, É o Amor, Zezé de Camargo e Luciano. 9h19. Bom dia, bom dia.

E esse é o especial sertanejo de domingo, hoje com a dupla Zezé de Camargo e Luciano. Nós ouvimos Preciso Ser Amado, também teve Saudade Bandida e a primeira foi É o Amor.

0: 9:31, hora certa. Bom dia, bom dia.
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7: O alto preço dos ingressos do Mundial continuam gerando críticas ao redor do mundo. Em alguns jogos mais procurados, os valores chegam a milhares de dólares, afastando muitos torcedores dos estádios. Eu abri o sistema de revenda dos ingressos aqui da própria FIFA e para o próximo jogo, Brasil e Escócia, os ingressos na revenda partem de 2.300 dólares, mas tem até por 38 mil dólares. Inclusive, nessa semana, a presidente do México, Claudia Sheinbaum, afirmou que a instituição deveria refletir sobre os preços cobrados e lembrou que o futebol deve ser um esporte acessível para todos e que é muito mais que um negócio. Mas, apesar das críticas, a procura pelos ingressos, ela segue forte no torneio e nos jogos do Brasil até então, os estádios tiveram lotação máxima. Eu sou Melina Calduro, aqui em Morriston, para o Acaerte em Campo.
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0: 9:34. Vamos ouvir agora Como um Anjo. Esse é o especial sertanejo com Zezé de Camargo e Luciano.

essa é a Menina Veneno, Zezé e Luciano. E também ouvimos Muda de Vida e Aguenta Coração. Esse é o especial sertanejo de domingo, hoje com Zezé de Camargo e Luciano. 9 horas e 47 minutinhos. Bom dia, bom dia.

E esse foi o Mexe que Mexe, Zezé de Camargo e Luciano. Também ouvimos Indiferença. E a primeira do bloco foi Menina Veneno. Esse foi o especial sertanejo de domingo, hoje com a dupla Zezé de Camargo e Luciano. E a trajetória da família aí foi retratada no filme Dois Filhos de Francisco, um grande sucesso do cinema nacional, que conta aí com a luta do pai Francisco para transformar os filhos em cantores. E até hoje, Zezé de Camargo e Luciano seguem como referência no sertanejo romântico, deixando aí um legado que influenciou várias gerações de artistas. 9:55. Bom dia, esse foi o especial sertanejo de domingo, domingão hoje, dia 21 de junho. 11 graus em São José do Cedro, e o especial sertanejo de domingo volta no domingo que vem, com mais uma dupla boa. Saideira de hoje, cada volta é um recomeço. Bom dia, ótimo domingo.

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Pois, buenas, indiada! Estamos começando mais um programa Nativismo. Manhã de domingo, domingo de tempo bom, domingo lindo demais, domingo de sol, domingo com temperatura baixa, frio, 11 graus e meio. A temperatura, nesse momento, 10 horas e 3 minutos, 11 graus e meio, 11 graus e 5 décimos. Domingo de tempo bom, isso é mais importante. Domingo frio, domingo de junho é sempre, ou quase sempre, um domingo frio, domingo gelado. Mas se tiver tempo bom como está hoje, um domingo lindo de sol, aí o resto tudo fica para depois. E nenhuma reclamação quanto ao tempo. Te abraçando e desejando um bom domingo, é a música do Rio Grande chegando e tocando bem alto e bem forte. Nesse domingaço bueno demais, um bom domingo, tchê!

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0: E demais o nosso nativismo nessa manhã de domingo, já passando o número para você participar, pedir tua música, 991-97-4572, 991-97-4572, esse é o número para ti, pedir tua música. Vou repetir, 949, código de área, 49, 991-97-4572. Participa com a gente, a música do Rio Grande toca bem alto e bem forte nesse domingaço bueno, uma barbaridade. Para começar, Gritos de Liberdade, do grupo Rodeio, na voz de Regis Marques.
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0: 10 horas e 15 minutos. 10 e 15, tchê! A música do Rio Grande nesse domingaço, bueno, uma barbaridade. Louco do especial. Tchê, quem que acompanha o nosso programa? Nosso amigo Roberto Romero, em São Pedro, na Argentina. Como é que tá, meu galo velho? Bom dia, bom domingo. Ah, galo cinza, não perde um programa.
1: Bom dia para todos os brasileiros ali. Desde aqui da Argentina, Roberto, saludo a todos os pais de São Pedro, Argentina, dando bom dia. E saludo para todos os pais também de lá, do Brasil, os parentes da minha mãe, Hirt, que tenham um bom dia. E também daqui da Argentina, todos de apelido Gil, que tenham um bom dia, pai.
0: Tá bueno demais.
1: Saludo para vocês.
0: Legal, valeu, um abraço. Desde São Pedro, Argentina, saludos a todos os pais pro Dia dos Pais hoje. Hoje é Dia dos Pais na Argentina. Saludos, tenham um bom dia, vocês pais. E que pai... Tenham todos vocês do país vizinho, né? Escreve o nosso amigo Roberto. Que Deus abençoe vocês. Valeu, obrigado. Dedicamos a música para todos os pais da Argentina. E também a nós, né? Valeu. Um abraço grande para o nosso amigo Roberto. O nosso amigo Roberto Romero, lá de São Pedro. Não perde um programa, está sempre ouvindo a gente, nosso amigo Roberto Romero. Meu amigo Henrique, como é que tá, che? Que tal? Quanto tempo não vejo esse guriche? Meu amigo Henrique de Moura, um abraço grande para ti. O Henrique diz bom dia, meu amigo. Por aqui, estamos iniciando os trabalhos. Um abraço, meu amigo Henrique. O bicho velho já fez um caipirão daqueles de fundamento, né, che? Que só ele sabe fazer. Tá bueno, Henrique? Um abraço, meu galo velho. Ah, e a picanha já cortadinha, prontinha para espetar. Um abraço pro Henrique, um abraço grande e bom domingo para ele, para sua esposa, para sua filha, para a família toda. Um domingo para lá de especial, che. Quem mais? Meu amigo Ari Loura. Ô, tio Ari Loura, um abraço, bom dia, bom domingo, tio Ari Loura. Meu irmão Evandro Macedo Pereira, lá no Rio Grande Amado, tá mandando mensagem para nós. Nosso amigo Cláudio Roberto, da Reciclagem, no bairro São Gotardo, em São Miguel do Oeste. Alô, Cláudio. Alô, Claudinho, um abraço, bom domingo. Nosso amigo Isidério, alô, tio Isidério, um abraço grande pro tio Isidério, dos caminhoneiros aposentados. Esse é o que mais proseia comigo. Nosso amigo Ricardo Scholl, não perde um programa. Nosso amigo Ari Loura, Zezé Venâncio, em Serafina Correia, no Rio Grande do Sul. A primeira mensagem que eu recebo é do nosso amigo José Baggio, em Anchieta. Como é que tá, meu galo cinza? Bom demais, seu José Baggio. Bom domingo, tchê.
2: Bom dia, Gauchalo da Rádio Centro.
0: Bom dia! Como é que tá?
2: Primeiro dia do inverno, mudou o baile, né?
0: É verdade. Bonito, né? É verdade.
2: Mas me toca uma música do Teixeirinha, Mel Terezinha, a Arancheira, que tá frio, a Arancheira vai esquentar.
0: Vai esquentar, né?
2: Não, e não.
0: Valeu! E não, e não, e não, e não, e não, e não, e não, e não, e não, e não, e não, e não, e não, e não. Que barbaridade! Olha aqui a música que ele quer, ó. Vamos tocar pra ele. Essa aqui que o seu José Baggio pediu, che.
3: Eu gosto tanto da Mariazinha e ela diz que gosta mais.
0: A Laura também tá ouvindo a gente. A Laura mandou antes das 10, né? 9h52. A Laura já mandou mensagem. Um abraço pra ti, Laura. Bom domingo pra ti e pra família. A Laura diz: bom dia, Everton. Aqui é a Laura de Guarujá. Toca a música Pião Sem Sorte, do Baitaca. Claro que vamos rodar para ti, Laura. Um abraço para Laura. Depois o seu José Baggio e depois o seu nosso amigo Zé Venâncio. Seu José Venâncio lá em Serafina Correia, lá no Rio Grande Amado. Um abraço, bom domingo. Primeiro, então, tá chegando Porca Véia cantando Lembranças. Música com meu amigo Mário da Lavecchia. Aumenta o volume do radião esse galo véio. E depois o Teixeirinha. Não e não. Teixeirinha e Mary Terezinha.
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0: É o Teixeirinha e a Mary Terezinha, não e não, lembranças do Porca Véia. É a música do Rio Grande nesse domingaço bueno demais, tchê.
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0: Ele é gaita, tchê. Alô, seu José Baggio, nosso amigo Zezé Venâncio em Serafina Correia, não perde um programa, tá sempre ouvindo a gente. Como é que tá, meu amigo Zezé Venâncio? Bom dia, bom domingo.
2: Bom dia, Macedão.
0: Bom dia.
2: Estou ouvindo seu programa e preparando uma caipira.
0: Oh, coisa boa.
2: Depois roda o mundo Os Farrapos pra nós ouvir aqui.
0: Tá
2: um
0: bueno.
2: Bom domingo e um forte abraço a todos nós.
0: Valeu, um abração pra ti, pra tua esposa aí, pra dona Nega. Um bom domingo, meu amigo Zezé Venâncio. Meu amigo Cláudio Roberto da Reciclagem, um abraço grande pro Cláudio. Bom dia, Everton, bom domingo. Hoje vim no Bar do Cabeça tomar uma cuia de mate. Mas que barbaridade, gê. Eu sei, viu? E tá tomando com aquela erva especial demais, aquela erva moinho real, né, gê? É essa aí que o Claudião gosta de tomar, né, tchê? É verdade. Bom domingo, tchê, que tal? Nosso amigo Ari Loura, também aí no bairro São Gotardo, esse bairro que eu quero bem demais. Meu amigo Ari Loura, bom dia, bom domingo, como é que tá, meu galo velho?
3: Bom dia, né?
0: Bom dia.
3: Temos na área.
0: Que bom.
3: Hã? Eu quero pegar esses caras aí que cacetearam Loura, né?
0: Uhum.
3: Dois fins de semana aí, deixa que eu vou passar a mão num trelista, nós vamos conversar de perto com esse povo.
0: Não.
3: Bom dia aí.
0: Não faça isso.
3: Nós vamos conversar de perto com esse povo aí. Mas um bom dia aí.
0: Viu, tio Loura? Não faça. Eu sei que o senhor é um homem muito violento, muito, muito violento. Um homem muito brabo, inclusive. Então, assim, ó, não faça isso. O senhor vai ter que bater nos três ou quatro aí, viu, tchê? Começar o Alceu, o Carlos, que são amigão seu, que Deus o livre, e tem mais uns dois ou três aí, viu? Não faça isso, Deus o livre. Não pegue o facão três listras, que o senhor vai se cortar ainda com o facão, homem velho.
3: Grande Macedo. E vamos lá, né?
0: Aham.
3: Uhum. Temos um pouquinho aí meio enrolado, parece que quer dar uma gripe e tal.
0: Tomara que
3: mas
0: não.
3: Mas tá tudo certo, viu?
0: Uhum.
3: Tudo certinho, viu?
0: Que bom,
3: esse
0: que bom.
3: Pessoal aí que falou do Loura, eu fico louco de você. Tá tudo legal. Viu? Manda alguma coisa aí do José Mendes pra nós, Macedo.
0: Mandamos.
3: Sintam-se todos abraçados. Hoje eu tô por casa.
0: Coisa boa. Alô, meu amigo Ari Loura. Um abraço, meu galo velho. Bom domingo. Alô, dona Letícia. Bom domingo pra senhora também. Um domingo pra lá de especial. Meu irmão Evandro. Tá ouvindo a gente lá no Rio Grande, amado. Não sei onde é que ele anda, mas vamos botar o recadito dele no ar aí, che.
4: Bom dia, mano velho.
0: Bom dia. Tá
4: tudo bem?
0: Ó, oh, a voz é igual, é meu irmão, meu único irmão, né? Como é que não vai ser parecido, né, che? É verdade, isso que ele nem faz voz. Diz bom dia normal, assim, ó.
4: Bom dia, mano, velho.
0: Bom dia.
4: Tá? Tudo bem?
0: Bom, querido irmão.
4: Tudo certo com nós aqui. Temos aqui no Miritituba.
0: Miritituba.
4: Do Pará.
0: No nortão do Brasil.
4: Descarregamento aí.
0: Olha só.
4: Do farelo.
0: Tá bueno.
4: Temos aqui na escuta, te ouvindo cedo. Matemos.
0: Que bom.
4: Agora estamos tomando uma gelada aqui para refrescar o domingo de sol aqui no Miritituba.
0: É verdade.
4: Queria te parabenizar já. Feliz aniversário.
0: Obrigado.
4: Né, dia 27.
0: Obrigado, meu irmão.
4: Que Deus te abençoe muito e continue te abençoando.
0: Amém,
4: muita
0: amém.
4: Saúde e felicidade.
0: Valeu. Um
4: grande abraço, meu irmão.
0: Valeu. Fique com Deus também. Obrigado, meu querido irmão Evandro. Está lá em Meritituba, né? Aguardando para descarregar farelo de soja. Um abraço grande para ele, para a esposa. Um bom domingo. É, lá no Pará é quente. Nós aqui com a temperatura em 11 graus e meio. Agora pulou para 11 graus e 8 décimos, viu? 11 graus é abaixo de 10 é mais frio. Mas é que tem sol. Está um dia lindo de sol aqui. Aí o sol já deixou o clima, já deixou a temperatura mais agradável, né? Agora tá agradável, mas eu tô de blusão aqui dentro da rádio, né? Não botando, você abriu, tá japona, nem opala, né? Mas de blusão, né? De blusão, camiseta, blusão, normal, né, che? Normalmente a gente vem de chinelinho campeiro, né? Hoje não, hoje vem de bota, é, che? Porque dentro de casa tá frio também, eu acho que fora daqui a pouquinho, fora de casa vai estar melhor, viu? E hoje tá aquele domingo pro cara almoçar bem tranquilo. e depois do almoço lagartear, pegar um solzito e chupar umas berga. E aquelas berga comum, rapaz, me trouxeram aqui, o nosso amigo tio Guilin, né, trouxe uma caixa de berga comum. Tinha algumas pocã também, mas aquelas comum, aquela que eu adoro, que todo mundo gosta, né? Aquela comunzinha da casca fininha, aquela que tem 250 vezes mais vitamina C, que coisa boa. E umas pocã também, né? Veio dos dois tipos. Ah, e a laranja também, né, Che? Aquela laranja, como é que é? O laranjão aquele, aquela laranja champanhe. Mas que barbaridade, Che! 10h32 e a música do Rio Grande continua. Nosso amigo Isidério, alô, tio Isidério, nosso amigo Najar, lá em Tigrinhos, está ouvindo a gente, um abraço grande pro Najar. Teve mais gente aqui, teve gente que mandou mensagem, apagou, mas agora tá gravando, né? Vamos ver se nós descobrimos aqui quem que é esse. Como é que é o nome aqui? É Cristófoli aqui que está gravando mensagem. Não tem o nome dele aqui, mas daqui a pouquinho nós vamos botar a mensagem dele no ar. Tá bueno? É o nativismo, é a música do Rio Grande. Tchê! Ah, e eu não posso deixar de mandar um abraço grande aos amigos que estão no Bar do Cabeça de Queijo, lá no Bar do Cabeça, no bairro São Gotardo, do ladinho aí, pertinho da subestação, o bar do nosso amigo Fernando. Fernando, um abraço pro nosso amigo Fernando, um abraço pro alemão da Kombi que tá lá, um abraço pro nosso amigo o Roberto que tá lá também, um abraço grande pra ele, um domingo pra lá de especial, tudo de bom, né? O Cláudio Roberto, né? O Roberto que eu digo é o Cláudio Roberto, a todo o povo que tá lá no Bar do Cabeça, nosso abraço e um bom domingo. 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Um bom domingo, Che.
1: Bom, tem que dizer não e não.
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0: Delegaita. A música do Rio Grande, nesse domingaço bueno demais. Quem canta no nativismo? Os mateadores estão chegando, bolicheiro de vila. Mas essa música é a música certa para nós mandar pro nosso amigo Fernando. Um abraço aí, meu amigo Fernando. E tá chegando a música certinha para ti, meu galo velho.
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1: 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Que saudade do calorão, né, Che? Ah, tá me dando um calorão, gaúcho da fronteira. Calorão com esse frio, e nada. Alô, meu amigo Nelson! Meu amigo Nelson, polaco! Meu amigo polaco, um abraço grande pro polaco. Tá sempre acompanhando o nosso nativismo. Um abraço pra ti, meu amigo. Bom dia, bom domingo!
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1: Meu amigo Paulo Pilar, não perde um programa. Asa, bicho velho. Henrique Rockenbach. Alô, nosso amigo Edgar, em Marau, no Rio Grande do Sul, no Planalto Médio Gaúcho, ouvindo a gente. Alô, minha amiga Loreci Pils, não perde um programa. Nosso amigo André Luiz. Alô, doutor Gediel Cassol, em Anchieta. Também está sempre acompanhando esse entreveiro de gaita. Nosso amigo Najar. Alô, meu amigo Alamir Longo. Nosso amigo Carlos. É, o Carlos que estava com os dedos em tiro a semana passada, semana retrasada, né? De tanto debulhar milho para dar pro boizinho do Loura engordar, né? Para ver se vai sair a vaca atolada no final do ano, né? Dezembro lá, não vamos dizer muito de dezembro, comecinho não, 18, 20 de dezembro, por aí. Meu amigo Longo, alô, meu amigo Carlos, todo esse povo querido, um abraço e um bom domingo, che!
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0: dia, seu Macedão.
1: Bom dia.
0: Certo.
1: Bom, Paulo.
0: Hoje gostaria de pedir uma música aí, interpretada pelos Farrapos.
1: Uhum.
0: Chiquita.
1: Chiquita.
0: É que uma pessoa que fez parte da minha vida aí, fez parte não, me deu a vida.
1: Uhum.
0: A minha saudosa minha mãe, o Linda Leite do Pilar aí, gostava muito dessa música aí.
1: É linda essa música.
0: Hoje gostaria de pedir essa música aí.
1: Tá bueno, demais.
0: Se for atendido, um abraço e fica com Deus. Um abraço a todos os ouvintes desse teu programa macanudo demais aí.
1: Valeu! Um abraço, Paulo! Um abraço pro Paulo! Saudade da mãe, né? Deu lembrança da mãezinha querida, coisa boa! As lembranças são boas também. E nós vamos tocar pra ele, então, Chiquita. Essa música linda demais, na voz dos Farrapos, na voz do Iedo Silva. É a próxima que nós vamos tocar? É claro que é essa! Tá chegando nesse entreveiro de gaita, bom domingo, che!
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0: Linda demais, che. Bonita, uma barbaridade. A música do Suarrapo Chiquita. É, Chiquita, prepare o mate. 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
0: Nativismo. Que tal, che? É a sogra Galdeia, do grupo Quero Quero.
3: A história

0: Não falta quase nada. Um minutinho para as 11 horas da manhã. Vai passando o tempo, né? Ligeirito, não mais. Quando a gente vê, o tempo vai passando, che. Vamos atender os pedidos. O povo que participa com a gente aqui, nosso amigo Isidério. Como é que tá, tio Isidério? Bom dia, bom domingo, meu galo velho. Isidério tá sempre, não perde um programa, né? Próxima música é a dele que nós vamos rodar aqui, né? Próxima música vai pro nosso amigo Isidério. Não perde um programa todo domingo, a não ser que tenha festa, alguma coisa assim, né? Que ele não perde também, né, Che?
1: Bom dia, Everton.
0: Bom dia! Como é que tá, meu galo velho? Bom?
1: Sentado um pouco aqui fora no sol, né?
0: É verdade.
1: Quero pedir a música do Pedro Hortácio, que acabou nos deixando poucos dias, julgado pela idade. Oferecer para todos os seus ouvintes aí, tudo que gosta da música gauchesca, tá bom? Tem o Luqueta, tem o Berté, gosto muito de gauchesca.
0: Tá bueno então, um abraço bem grande do nosso, pro nosso amigo Isidério. Quem mais? Deixa eu ver aqui. Ah, nosso amigo Carlos, não perde um programa. Como é que tá, Carlos? Bom dia, bom domingo.
2: Bom dia, senhor.
0: Bom dia.
2: É, cara, eu acho que o Ari conseguiu acertar o chaminé do seu Antunes lá, porque do fogão, cara.
0: Uh-huh.
2: E o seu Antunes não veio essa semana mais atrás aí. E da vaca atolada disse que vai sair, mas agora tem que esperar engordar a outra. A primeira que ele tinha, ele vendeu.
0: Uh-huh.
2: E agora vai... pra engordar a outra, começou a pôr no coxo ontem, a outra no viazinho ali pra engordar.
0: Barbaridade.
2: Na metade do verão tá gorda.
0: Ah.
2: Vai sair a vaca atolada.
0: Tomara, né, Che?
2: E a música fica próxima do programa.
0: Tá bueno, Carlos, um abraço pra ti, meu galo velho. Carlos, eu me preocupo com tuas mãos, homem velho. Não, porque o Carlos andava com as mãos em fachada, né? E o Alceu chegou lá e disse, mas homem, que deu, Carlos? Tu com as mãos tudo enfaixado, pensou de repente se queimou alguma coisa assim, né? Não, homem, velho, isso aí foi a mulher que enfaixou minhas mãos, que eu não aguentava mais. Passou uma banha de porco, enfaixou, virado em bexiga, em bolha, de tanto de buiar milho para aquele terneiro do louro a comer para ver se nós ia comer uma vaca atolada, mas caí numa silagem, não adiantou nada, pois ele vendeu a vaca gorda pro frigorífico. Que bárbaro, tá uma novilha bonita, rapaz, vendeu a novilha pro frigorífico. É, dessa nós passamos, essa aí passou, né, Carlos? Um abraço, meu amigo, bom domingo, tchê. Quem mais acompanhando o nosso nativismo? Meu amigo Najar. Alô, meu amigo Najar. Meu amigo Alamir Longo. Bom dia, meu amigo Longo.
3: Buenas, buenas, meu amigo jornalista Everton Macedo. Alamir Longo aqui do Coraí.
0: Como
3: aqui
0: é que tá
3: uma geladeira, né? Amanheceu muito frio e agora o sol se foi, porque não sei se é uma nubulosidade ou é nuvem. Então tá muito frio, mas hoje começou o inverno, não dá pra se queixar, né?
0: Verdade.
3: Fazer o quê? Mesmo quem não gosta do inverno, como eu.
0: É.
3: Eu não gosto do tal de inverno, porque espanta os beija-flores, enche-me de nostalgia, leva um pedaço do dia e ainda me rouba as flores. Quisera ser uma andorinha a viver só de verão, migrar a pagos distantes, fugir dos ventos uivantes dessa tristonha estação. Isso é um pedaço de uma poesia que eu fiz pro inverno, né?
0: Linda demais.
3: Peço uma música com o José Mendes, meu amigo, se tiver aí, a conversa afiada, e oferecer para ti, para todos os ouvintes do nativismo. Forte abraço, bom domingo.
0: Valeu, um abraço grande. Um bom domingo, né, pro nosso amigo Longo, nosso amigo Alamir Longo. Ah, qual é o programa que tem o privilégio de ter uma poesia declamada ao vivo, assim, Che? Quase como se fosse ao vivo pelo WhatsApp, né, Che? Eu vou botar mais um pedacinho.
3: Eu não gosto do tal de inverno, porque espanta os beija-flores, enche-me de nostalgia, leva um pedaço do dia e ainda me rouba as flores. Quisera ser uma andorinha a viver só de verão, migrar a pagos distantes, fugir dos ventos uivantes dessa tristonha estação. Isso é um pedaço de uma poesia que eu fiz pro inverno, né?
0: Coisa linda, um abraço na sua amigo Longo. Bom domingo, tchê.
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0: Agora são 11 horas e 3 minutos.
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Será que o Jorge Camargo também gravou essa música, Gê? Deixa eu ver aqui. Ah, eu acredito que sim. Vamos ver, vamos ver.

E, é, pois é, che, lindaça demais, né? O Jorge Camargo também regravou Conversa Fiada. Aqui está dizendo que é de 1975, né? Que o Jorge Camargo gravou essa música. 75 foi o ano também que o José Mendes lançou a música, né? Provavelmente o José Mendes tenha composto a música e também repassou para o Jorge Camargo gravar também. Tchê, agora são 11:07, 11:07, meu amigo Gediel Cassol, como é que tá, meu galo, velho? Bom dia, bom domingo. Mas ah, agora estão com mesa de snook lá, coisa mais linda do mundo. Não, agora já tinha, né? Já tinha mesa de snook, né? Só que o pessoal não dá tempo de jogar, né? Não dá tempo de jogar porque a prosa é boa, né? A prosa é boa. É, mas hoje, por exemplo, né? Hoje, por exemplo, tá o Rafa e o... tá o Rafa e o seu Alceu jogando lá, né? Pois é, e aí o seu Alceu vai jogar, ele fica errando as bolas, daí... E aí o Gediel pergunta, mas o que deu, pai? Diz, não, é que... já ganhei umas duas do Rafa aí, daí temos que deixar mais, parei o jogo. Mas que barba!

0: Um abraço grande pro alemão, um bom domingo para ele. Ah, o alemão da Kombi, gente boa, alemão, né? Tá sempre faceiro, né? Tomando uma escola bem chilada, né, viu? Isso ali gosta de contar uma piada também, né? Esse é gente boa, viu? Um abraço, alemão! Bom dia, Everton. Manda um grande abraço pro André de Guarujá, acompanhando o programa. Valeu, bom domingo, che. Nossa amiga Loreci Pils não perde um programa.
1: Bom dia, Everton.
0: Bom dia.
1: Bom domingo.
0: Para ti também.
1: Muito frio.
0: É verdade.
1: Tá bonito.
0: É.
1: Tá com a música do Ademar Pereira valorizada.
0: Linda música.
1: Manda pro seu Germano Balbinotti, que completou 96 anos na sexta-feira.
0: Olha só. 90.
1: Uma boa semana, Loreci Pils.
0: Valeu, Lore, um abraço. E o seu Germano Balbinotti, né, Che? Ah, 96 de janeiro, né, Che? 96 de janeiro, que coisa linda, né? Parabéns, felicidades, muitos anos de vida aí, né, pro seu Germano Balbinotti, que mora na comunidade de Santo Isidoro, que eu tive o prazer há muitos anos de conhecer ele, né? Pessoa maravilhosa, o seu Germano, um feliz aniversário pro seu Germano. E a música nós vamos tocar Valorizado, que vai especialmente para ele, a Loreci Pils, sua querida amiga da família, né, a Loreci. Loreci, guria bem mais nova, né, o seu Germano com 96. A Lore não tá com 50 ainda, Lore, já tá, já chegou nos 50, né, Lore? É, pessoal, muita amiga dos filhos, da toda a família Balbinotti, né? Nosso amigo Feu também, né, que mora lá em Dionísio, né? O Feu sempre se lembra com muito carinho da família Balbinotti, do seu Germano e toda a família, né, Che? Pessoas maravilhosas, pessoas do bem, pessoas do coração. Ah, indiada buena. Delegaita, nosso amigo Edgar lá em Marau tá ouvindo a gente. Bom dia, manda uma benga, Aldéria, pros marauenses. Que achou? Valeu, Edgar, um abraço pra ti, meu amigo. Bom domingo. Nosso amigo Nelson, o polaco. Como é que tá, polaco? Bom dia, bom domingo. É, que o polaco tá inventando ali, che. Deixa eu ver que boia é essa que ele tá fazendo. Deixa eu puxar mais perto aqui, viu? Ah, um costelão. Não, estão fazendo um costelão. Tem umas batata pendurada ali também, né? Batata assada, costelão, batata assada. É que tá, a foto ficou um pouco na sombra. Não, agora deu pra ver. Não, deu pra ver bem. É um costelão no tonel. As coisa mais boa. Um abraço grande aí, meu amigo polaco. E o polaco me convidando pra ir almoçar lá, olha só.
2: Bom dia, Everton.
0: Bom dia.
2: Tudo tranquilo.
0: Tranquilo.
2: Temos aqui assando uma costela no tambor aqui.
0: Aham.
2: Hoje tem a Dona Carmen, tá completando anos.
0: Ô, oh, feliz aniversário pra Dona Carmen, que é a esposa do polaco. Alô, Dona Carmen, um beijo pra senhora, feliz aniversário do seu esposo, do seu filho Juca, da família toda, das noras, inclusive, de todo mundo, um feliz aniversário pra Dona Carmen.
2: Fazendo uma costela aqui, temos eu e o César aqui, meu piá. O Vadir daqui a pouco tá aí. O Vadir tá meio doentado, parece.
0: É?
2: Liguei pra ele ontem à noite e disse que tava meio ruim, mas daqui a pouco ele aparece. O Juca também daqui a pouco aparece aí.
0: Uhum.
2: Tudo apiazado aí. Tá bom,
0: Everton? E um abraço. Um abraço pro César, um abraço pro Juca, né? E pra Dona Carmen, especialmente pelo seu aniversário. Alô, Dona Carmen, feliz aniversário pra senhora. Recebe homenagem do esposo, recebe homenagem dos filhos, né? Do César e do Juca e das noras também, dos netos. Que coisa mais linda, que coisa boa. Meu amigo Henrique Rockenbach, como é que tá, meu amigo Henrique? Bom dia, bom domingo.
3: Bom dia, Macedão. Tudo
0: bom dia.
3: Certo?
0: Como bom?
3: É que faz, amigo?
0: Bem demais.
3: Tamo aí. Queimando uma carninha e tomando um café preto hoje.
0: Ô, oh, coisa
3: mais
0: boa.
3: Frio, né?
0: Uhum.
3: Abraço de asa aí pra não esquecer de ninguém, como diz o nosso amigo Ademar Ribeiro.
0: Uhum.
3: Abraço de asa.
0: Hein, é café preto é um bitter águia, que às vezes o cara toma um, sem querer, né? O cara vai querer tomar um café quando vê que tá tomando um bitter águia, porque a cor é a mesma, né, Xê? É verdade. Um fernê não dá pra tomar puro, viu? Bah! Em vez de fazer bem pro estômago, que o fernê, vocês sabem que o fernê, bebida argentina, muito boa inclusive, mas ela é uma bebida que ela foi feita como um licor digestivo, né, Che? Um licor digestivo, mas não dá para se atracar no fernê sozinho, puro assim, solito, bah! Mas daí tu mistura com a coca, aí Deus o livre, né, Che? Ah, misturou com refri, vou te falar de bom que fica. Ah, então tá tomando um café.

0: meu amigo. Viu? Eu acho que nem o gaúcho acredito que tu tá tomando um café, viu? Daqui a pouco eu vou escutar o Chico, ver o que, que o Chico me diz se tá mesmo tomando café ou se não tá.
1: E o Ricardão tá escutando o rádio, será? Mas não é verdade.
0: Tá, tá. Tá
1: aí.
0: Teu primo?
1: É, novidade, né?
0: Teu o primo querido. Rádio.
1: É. Povo em geral aí, né?
0: Aham.
1: Dos grupos.
0: Dos grupos.
1: O que tu acha?
0: Sim.
1: Mas semana aqui, então tem gente de aniversário, ó.
0: Pois é.
1: Ai, parece que é sábado, né?
0: Pois é.
1: Fiz as contas aqui. É bem bom fazer pois um churrasco, né?
0: Verdade, coisa boa. É, um abraço bem grande. Quem mais mandando mensagem pra nós aqui? Cristófoli. Vamos botar o Cristófoli. Bom dia, Cristófoli.
2: Bom dia, grande apresentador Everton.
0: Tudo bem, Cristófoli?
2: Aqui quem fala, Geninho, Cristófoli.
0: Tudo bem, Geninho?
2: Que foi morador aí da região por 48 anos.
0: Que
2: atualmente
0: coisa
2: estou em Campo Verde, Mato Grosso. Por passagem do aniversário do pai dele.
0: Seu Germano?
2: É, o Germano Balbinotti do Santo Isidoro.
0: Tá
2: morador
0: bueno.
2: Antigo.
0: Uhum.
2: Conhecido velho da gente.
0: Uhum.
2: Toda a família. Eu quero aproveitar, com a tua permissão, fazer uma homenagem.
0: Claro.
2: Meus parabéns pelo aniversário, a festa que está ocorrendo hoje ali no Santo Isidoro.
0: Valeu, feliz aniversário pro seu Germano Adagalo, velho do Rio Grande. Feliz aniversário, seu Germano.
2: Bom dia, sou Geninho Cristófoli. Mandei um áudio aí.
0: Tá bueno, Geninho. Um abraço, bom domingo pra ti. Quem mais acompanhando o nosso nativismo? Nosso amigo Claércio. Nosso amigo Claércio. Buenas, Macedão e Pamela. Como é que estão? Lindo dia por aqui. Um abraço e bom domingo. Pois é, sabe que tava um dia louco de lindo mesmo no extremo oeste de Santa Catarina, mas começou a ficar nublado e ficou nublado agora. Ficou, tá escurecendo. Mas nós estava faceiro, né? Não, domingo, previsão de domingo de tempo bom, domingo de sol, e amanheceu um domingo, né? No começo estava nubladinho até, né? No começo estava nubladinho, mas depois já foi limpando, um dia lindo de sol. Agora 11h15 da manhã já está fechado. Nublado o tempo, gente. Está com sol aí, aproveite, porque tem lugar do extremo oeste que já está nublado, tempo fechado. Nosso amigo Roberto Romero, lá de São Pedro. Como é que tá, meu amigo Roberto? Bom dia, bom domingo. Como é que tá, meu galo velho?
3: Dá mais saludos aqui da Argentina para minha mãe, que ontem, o dia 19 de junho, foi o cumpleaños de minha mãe.
0: Uhum.
3: Lali Gir. Así que un tema de esos famosos actuais de aquellos tiempos.
0: Certo.
3: Si tem ali, pode passar.
0: Tá bueno, feliz aniversário então.
3: Tchau.
0: Pra mãe do Roberto. Valeu, tchau, Roberto. Feliz aniversário pra tua querida mãe. Bom domingo. Quem mais? Se der, toca perfil gaúcho, o meu irmão falou, né? Tá saindo um Chico balanceado. Mas que coisa boa, Che. Mas olha só. Essas boias aí, eu vou mandar essa aqui, eu vou mandar pro Adem, né, Che? Ah, Chico balanceado na caixa do caminhão, aí tem que ter o capricho, né, Che? Aí tem que ter uma dedicação especial, né, Che? É verdade, coisa bem boa. Nosso amigo Alceu 20, um abraço, bom domingo. Meu amigo Fernando Enriqueza, como é que tá, Fernando? Fernando faceiro, uma barbaridade. E o Fernando tava faceiro ontem, né? Fernando fez um almoço, né, pra variar, um sábado de almoço no capricho lá na chácara. E aí o Fernando convidou, né? Tava o Mazoneto, né? O pessoal tava reunido e convidou nosso amigo Daniel, né? Nosso amigo Daniels. E o Daniel foi se achegando, ele, a patroa dele. Aí o Fernando pensou assim, nas épocas de antigamente, o Daniel sempre chegava cedo, né, Che? E às vezes nós tinha alguma coisinha para fazer aqui na chácara, e o Daniel pegava junto, rapaz. Pensa no índio velho diferenciado. Pois diz que chegou 11h52, porque o almoço ia ser meio-dia, né? Chegou 11h52... E diz com a dor nas costas, que Deus o livre. Dor nas costas do quê? Se não tá trabalhando, não faz nada. Dor nas costas de tanto namorar. Diz que anda namorando demais, nosso amigo Daniel, né, Che? Aí chegou com a dor, já chegou com a mão levada nas costas, assim, né? Mas olha, Fernando, tô com a dor nas costas que não aguento mais. depois dessa idade, o bicho velho ficou desse jeito, né? Não, porque era bom do serviço, ali não tinha preguiça, às vezes até botava o Fernando. Ele que ensinou, na verdade, o Fernando a trabalhar, né? Mas que coisa séria. Pois é, mas pelo menos trouxe alguma coisa pro almoço, né? Aí foram ver, era uma caixa de água de coco. Só toma água de coco ultimamente. Que te faz bem? Ah, me faz bem a Paulistinha e uma água de coco. Que barbaridade, as coisas vão mudando. Deixa eu ver que tinha nojo de um velho barreiro, na pinguinha de alambique. Só com limãozinho de vez em quando, né? É, viu como é que é? Tempo, tá com os dias, tu tá nessa, Fernando? Como é que tá, meu amigo Fernando? Bom dia!
4: Ô, meu amigo, bom dia, tudo certo?
0: Bom dia!
4: Tava escutando aí, a tua mãe tava falando, uhum. Quarta-feira ela veio almoçar aqui.
0: Opa!
4: Numa dessas, essa festa dos 54 anos, podia fazer aqui no Dutra, que era mais perto, né? Que daí não reunia a Kombi, velho, e os bancos da igreja, botava tudo dentro aí e ia de grande peso.
0: Pois
4: pra
0: é.
4: TV, né?
0: É, é verdade.
4: Tanto pra comer e tomar um gole, mas mais era pra TV, né?
0: Pois é, verdade, gente. É verdade, é verdade. Vamos se combinar. Nosso amigo Damásio Urbanski, como é que tá, tio Damásio? Bom dia, bom domingo. Como é que tá, meu galão, velho? Azá, Damásio, velho. Damásio não perde um programa.
5: Bom dia, Everton.
0: Bom dia.
5: Bom domingo a todos.
0: Pra ti também, meu galão.
5: Com a presença do meu filho Ari, a Patrícia lá da Princesa e a Sueli. Estamos batendo.
0: Opa.
5: Me roda uma do Baitaca pra mim.
0: Coisa boa, uma do Baitaca. Tá chegando. Daqui a pouquinho tem o Baitaca, né, Che? Nossa amiga Loreci. Bom dia, Loreci.
6: Oi, Everton. Eu e o filho mais velho do seu Germano, eu acho que temos quase a mesma idade. Eu já vou fazer 66.
0: Olha só, Loreci, 66, Loreci, mas Loreci não parece, né? A Loreci parece que vai fazer 58, 57, né? É, se cuida bastante, né? Tem que pegar, né? Tem que seguir a dica aí da Loreci. Meu amigo Feu Macholo, como é que tá, meu amigo Feu? Bom dia, bom domingo. Como é que tá, meu amigo Feu? Ah, Feu. Ah, o Feu tá participando da festa lá, che. É, a festa dos 96 anos, né? Tá participando da festa lá. Um abraço pro nosso amigo Feu. Tá participando, eu falei do Feu e ele tá lá participando da festa. Nosso amigo João Carlos Rockenbach, pra quem não conhece, o João Carlos é o Chico. É, esse é o Chico. Um abraço, bom dia, Chico. Bom domingo.
7: Bom dia, Macedão.
0: Bom dia.
7: Quer escutar minha voz, eu vou ter que falar agora.
0: Aham,
7: então.
0: Claro.
7: Eu só tô, ultimamente, tô tipo a coruja.
0: Uhum.
7: É, escutando muito e falando pouco, né?
0: É.
7: Tá? Vê se tu tem aquela música Maria Louca pra tocar pra nós aí.
0: Maria Louca.
7: Um abraço.
0: Tá bueno. Um abraço aí pro nosso amigo Chico. Alá, quem mais? Bom dia. Filando um churrasco na casa do genro e da filha. É o Beto. É o Beto. É o Beto. É o Beto, fã do Vernetti, né? Fiado. É o Beto, fã do Vernetti. Tá bueno? Então, um abraço grande. É. Deixa eu ver aqui. Então, quem tá mandando é minha tia que tá mandando aqui, né? Bom dia. Filando churrasco na casa do genro e da filha. E o Beto, fã do Fernet, deve ser. Uma coisa assim, né? É verdade. Então, mandar um abraço grande pro Beto, pra tia Maria Roseli do Nascimento. Minha tia querida, minha querida tia. Tia um pouco mais velha do que eu, né? E aí, quando era criança, nós ia passar as férias lá na vovó, né? E a tia que aguentava nós lá, né, tia? Seu esposo, Marildo. Alô, Marildo, um abraço bem grande. Ana Júlia, bom domingo pra vocês aí, che. Não podemos esquecer do Amon, de jeito nenhum, guri querido de fundamento. E a música do Rio Grande não vai tocar, Macedão? Só prosa, prosa, prosa e nada de música.
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0: Nosso amigo Isidério pediu e tá escutando o saudoso Pedro Hortaça.

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Que achou? Mas o peão sem sorte, mas aí é muita falta de sorte do Baitaca cantando no nosso nativismo. Bom domingo, tchê! 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

0: 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E do jeito que mascam o freio. Delegaita, chegando para cantar no nativismo, José Mendes, conversa fiada a pedido do nosso amigo. Essa nós vamos mandar pro nosso amigo Longo e também pro nosso amigo Ari Loura, né, Xê? Ah, coisa boa. Meu amigo Alain Marçaro, ah, como é que tá, meu amigo Alain Marçaro? Bom dia, bom domingo. Ah, o bicho velho fazendo aquele churrasco no capricho. O meu amigo Alain disse, bom dia, Macedão, temos aqui na chácara em Iporã, fazendo aquela costela de fundamento. Manda uma música de patrão para nós. Bom domingo a todos, abraço. Alô, meu amigo Alain Marçaro, um abraço bem grande. Por teu pai também, pro nosso amigo Marçaro. para a família toda, né, Xê? Ah, e o pessoal tá com a carne lá, vai ser de meio-dia, tá pronto? De meio-dia tá pronto. Ah, tem costela, tem picanha, tem linguiçinha. Mas é só carne de patrão, che. Bom domingo, os amigos aí em Porã. Alô, meu amigo Marçaro. Alô, a família Marçaro na chácara lá em Porã. Um abraço e bom domingo, che. Meu amigo Cuca, meu amigo Paulo Roberto Cucarulo. Como é que tá, Cuca? Bom dia.
1: Bom dia, Everton. Bom dia, ouvintes da rádio.
0: Bom dia.
1: Hoje em casa, né?
0: É. Yeah.
1: Semana pescando lá no Sambord.
0: Uhum.
1: Aí, deu uma melhoradinha na gripe aí, mas não tá bom ainda.
0: Ainda não.
1: Eu queria desejar um bom domingo a todos, um dia bonito de sol.
0: Pra
1: de
0: ti
1: casa,
0: também.
1: Hoje com a patroa, solito, nós dois.
0: Opa!
1: Morada aqui em casa.
0: Uhum.
1: E curtindo a rádio, né? Como de costume.
0: Valeu,
1: povão que tu escuta essa rádio bagual. Um bom domingo a todos!
0: Valeu, meu amigo Cuca! Pois é, Xê. É, o Cuca tava pescando, né, Xê? Tava lá em São Borja, numa pescaria de fundamento. Coisa boa, bom domingo! Tá sempre acompanhando o nosso nativismo. Alô, meu amigo Cuca, bom dia, um abraço, bom domingo, Xê! Nosso amigo Inácio, alô, tio Inácio Mil, na comunidade de Padre Réu, São José do Cedro. Como é que tá, tio Inácio? Bom dia, bom domingo.
2: Bom dia, como é que tá, Everton Macedo?
0: Bom dia, tio Inácio, tudo bem com o senhor? Tia Nena, um abraço, bom domingo pra vocês.
2: Estamos aí no baraco aí, capiadada, o Geiro e a Lucia e os netos e... Vamos comer uma carninha gorda e tomar um caipirão.
0: Coisa boa.
2: Bom domingo pra ti e pra todos os amigos do Padre Réu.
0: Valeu, um abraço grande aos queridos amigos de Padre Réu. Bom domingo. Em Palma Sola, nosso amigo Piffer. Alô, meu amigo Lisandro Piffer. Um abraço, bom domingo. O Lisandro disse, bom dia, Everton Macedo. Como é que tá esse Tauro aí? Manda uma bem buenacha pra nós aqui em Palma Sola. O Vilmar de Marechal está por aqui com nós na escuta do melhor programa nativista do sul do mundo. Um abraço para ti e para a Pâmela. Valeu, Lisandro. Um abraço, bom domingo. E para as fãs que estão com saudade de escutar a voz do Lisandro, não vão ficar, não vão passar vontade. Hoje ele só escreveu, hoje ele só escrevinhou, né? Mas nós vamos botar ele falar na rádio aqui, capaz que não, olha só.
3: Bom dia, Everton.
0: Bom dia.
3: Tá tudo tranquilo?
0: Tranquilo.
3: Daqui a pouco traga uma bem buenacha aí pra nós, estamos indo lá pra festa do Cera Azul.
0: Valeu, um abraço nosso amigo Lisandro. Hoje por casa, né, Xê? Nosso amigo Henrique Rockenbach. Como é que tá, meu amigo Henrique? Bom dia, bom domingo.
4: E o Everton?
0: Hã?
4: Já arrumamos um rapaz que tem uma churrasqueira pra inaugurar.
0: Uhum.
4: E já podia ser junto com o teu aniversário.
0: Pois é. Assim, que achou?
4: O Dior arruma a churrasqueira, eu arrumo a lenha.
0: Uhum.
4: E tu paga a costela e a cerveja.
0: Pois
4: é. A parte da cerveja, né? Porque se pagar toda a parte, toda a cerveja, tu tá quebrado, né? Conhecendo os borrachos, né?
0: Pois é, que tem um acido.
4: Tu vê como é que é, como é que você ajeita as coisas pro cara fazer uma festa de aniversário.
0: Vai se arrumando, né, Xê? As coisas vão se ajeitando, coisa bem boa. Alô, meu amigo Valdir 20, bom dia, bom domingo, como é que tá, meu amigo Valdir?
5: Alô, amigo Everton, como tá?
0: Bom dia.
5: Tudo bem?
0: Bom.
5: Diz o carcereiro, como estás? Tudo bem?
0: Tudo bem, muito bem.
5: Tô cá na casa do nosso amigo polaco, como eu de sempre, né, no compadre.
0: Uhum.
5: Porque a comadre tá de aniversário hoje.
0: Coisa boa.
5: A comadre tá uma velhinha.
0: Uhum.
5: A dona Carmen.
0: Dona Carmen.
5: E tá ficando mais velha e o polaco tá faceiro, assando um costelão pra ela aí, que de rachar só dos pés.
0: Coisa boa, né?
5: Nós estamos só esperando ficar pronta a costela do polaco aí. E quero mandar os parabéns pra comadre Carmen aí, tudo de bom.
0: Certo.
5: Que Deus ilumine sempre essa família.
0: Claro.
5: Não é que nem diz o cara que Deus ilumine, né?
0: Ilumine.
5: É Deus ilumine a Carmen e a família dele.
0: Valeu.
5: Um abraço.
0: Um abraço. Um abraço, Valdir. Meu grande amigo Valdir 20, bom domingo. Dona Carmen, feliz aniversário para a senhora. Um domingo abençoado para Dona Carmen. Nossa amiga Cleonice Breyer da Silva. Alô, Cleo, bom dia, bom domingo. Pois é. E a Cleo estava preocupada que de repente podia pegar algum resfriado, alguma gripe. Aí o esposo dela diz: não, amor, deixa que eu vou fazer uma caipira bem no capricho pra ti, com limão, que tem vitamina C, um melzinho também, que faz parte já viu a abeia tossindo? Eu nunca vi, a abeia não pega gripe, porque a abeia que faz o mel e ela come o mel, né, Xê? É, eu nunca vi a abeia tossir, nem a abeia com como é que é? com açúcar no sangue, mas com diabetes. Nunca vi abelha com diabetes e nem tossindo, né? Porque ela sabe das coisas. Então, a Cleonista, a Cleo tá tomando um caipirão. Eu falei antes do tempo, né? Que o tempo tava enferruscado, não, e de verdade, nublou, mas ficou escuro, parecia que ia ter chuva, não tem previsão de chuva para hoje. Mas agora o sol já apareceu de novo, né? Então é sol entre nuvens, de vez em quando o sol desaparece, as nuvens passam na frente, mas agora tá bonito, tá um sol lindaço. Tomara que fique assim, né? O domingo todo de sol. Bom dia, minha amiga Cleonice.
6: Bom dia, meu amigo Everton.
0: Bom dia, Cleo.
6: Tudo certo aí, meu amigo?
0: Tudo bem.
6: Muito frio, ó. Eu já comecei para esquentar o peleguinho hoje de manhã.
0: É verdade.
6: Tem um sol bonito aqui em Romelândia.
0: Opa!
6: Então vamos tomar um caipirão, olha aí, ó, o tamanho do meu copinho.
0: Coisa boa, naquele vidro do Nescafé, café, não é bom que dá pra te chacoalhar pro lado de cá, pro lado de lá, pro lado de cá, pro lado de lá, aí fica melhor ainda. Alô, Romelândia! Um abraço grande pra Romelândia e especialmente aí pra nossa amiga Cleonice, pro pai, pra mãe dela, pro esposo dela, pra família toda. Um bom domingo pra vocês aí.
6: E já aproveitando, né, como se alegra os nossos domingos, eu quero pedir uma música e oferecer pro meu pai Neri.
0: Alô, seu Neri.
6: Feliz aniversário aí no último dia 17.
0: Feliz aniversário, seu Neri.
6: A música é do Grupo Acordeona, relembrando o passado.
0: Tá bueno.
6: Remexendo o passado, agora mudou, né? Remexendo o passado, mas lembrando também, né?
0: Uhum.
6: E mandar pro seu Neri, pra dona Julita aqui em Romelândia, vamos comer uma carninha assada com ele, né?
0: Uhum.
6: E tomando um caipirão aí. E desejar um abençoado domingo aí pra todos os ouvintes desta rádio, né? Que alegra nossos domingos. Um abração, meu amigo.
0: Valeu! Um abraço grande pra ti também. Bom domingo. Bom domingo, bom domingo pra nossa amiga Cleonice, pra família dela lá em Romelândia. Bom domingo, um domingo abençoado. Nosso amigo Claércio lá em Belmonte. Como é que tá, Claércio? Claércio, aqui no Chaco, em Água Dulce. É, estão fazendo uma costela lá de primeira, né, Xê? Um abraço grande aí pro Claércio, né? Bom domingo. Estão no Chaco, na comunidade ou cidade de Água Dulce, né? Água Doce. Bueno, bom domingo. Meu amigo Thiago dos Santos. Alô, Thiago. O Thiago não perde um programa lá em Caxias do Sul, acompanhando o nosso entreveiro de gaita. E chover aí, não perde um programa. Como é que tá, Thiago? Opa, bom dia, meu amigo. Cadê a Pami? Bom escutar você, mas com a Pami fica mais melhor. Matando saudades dela também. E toca uma para a área 54 para nós. Bom domingo a todos. Valeu, Thiago. Um abraço para ti. Bom domingo. Nosso amigo Alaércio Bícigo. Tomando um caipirão também, né, Xê? Mas é verdade. É, não dá para negociar uma caipira. Não, esse tempo. Mas olha, coisa bem boa. Além de tudo, faz bem para tal de gripe, né? É verdade, é verdade. Além disso, até pra gripe é bom a caipira, né, Xê?
7: Bom dia, Macedo.
0: Bom dia.
7: Vamos tomar uma caipira aqui, esperar um pernil de carneiro hoje assar no forno elétrico. Temos vadio pra caramba. É o nono, deve ser assustado, os netos que largou aí.
0: Pois é, Xê, no forno elétrico. É, não, mas é não, não. Ah, é uma pernilzinho de ovelha, né? É coisa boa, não, coisa boa, bem temperadinho, é coisa de primeira, né, Xê? Mas um arroz, uma maionese que a patroa faz, ah, viu? Não tem quem não goste, Xê?
7: Usando pernil de carneiro no forno elétrico, um calor que é aqui também, né?
0: É?
7: Mando uma música pro meu pai e minha mãe lá no São Vendelino.
0: São Vendelino.
7: Meus amigos do César, amigo pescador, o Matheus Brites.
0: Uhum.
7: Ele tá torcendo pro Paraguai, mas essa parte aí eu vou te contar.
0: Uhum.
7: Vou te contar off.
0: Em off, né?
7: No particular,
0: no, né? Particular.
7: Porque senão tá louco.
0: No dá PV. Problema. Dá problema.
7: Mas, e no mais, aí, tudo de bom aqui para o Mato Grosso.
0: Verdade. Pois é, o Matheus anda bastante no Paraguai, né? Nós tava até com medo que, de repente, vão sequestrar o Matheus por lá, né, Gê? Vão sequestrar e vão pedir resgate, e nós não temos muito, assim, pá. E ele vale bastante, né? E nós vamos ficar com muita saudade dele, né? Mas é que ele vai lá, ele vende muito uniforme, né? 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Meu amigo Neucir Vacarim, como é que tá, meu amigo Neucir? Bom dia, feliz domingo, estou sempre aqui na escuta, e hoje vou resolver umas coisas aqui com a mãe. O Vitor está trabalhando em função da churrasqueira. Um abraço pro Vitor, meu amigo Neucir Vacarim, seu filho Vitor, a mãe do Neucir também, um abraço, bom domingo. Meu amigo Diógenes de Domênico Finger, tá ouvindo a gente? Alô, Jó, bom domingo. Quem mais? Ah, nosso amigo Aníbal em Oberá, não perde um programa, daqui a pouco eu tô mandando música para ele. Eles,
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0: É verdade, José Mendes e a conversa fiada, lindaça demais, a música do Rio Grande, é a música gaúcha. Viu, meu amigo Bícigo, tu sabia que o nosso amigo Matheus, falando nele, o bicho velho, bom, quando tu voltar pra cá, tu não vai achar que vai, tu vai ver o Matheus, vai achar que é... Tu vai achar que é o Márcio Merigo, de tão magrão que tá. E os dois andam junto de vez em quando, de vez em sempre, né? Tu vai achar que é o Pitoco, viu? Sabe por quê? O bicho velho, cerveja até ele toma de vez em quando, toma uma durante a semana. Mas se não, a bebidinha dele, ó. Segunda, terça, quarta e quinta ele não toma. Sexta-feira ele toma uma taça de vinho e no domingo ele toma uma ou duas taças de vinho no máximo. Emparelhou o lago municipal de tanto fazer caminhada lá em Roda do Lago. Vou te falar uma coisa, o bicho velho tá fitness. Que achou? Não, tu não vai conhecer ele, de verdade. Meu amigo Aníbal em Uberá. Ô, meu amigo Diógenes de Domênico, como é que tá, che? O Jó? É, o Jó já quer inaugurar uma churrasqueira que ele tem lá, che. É verdade, viu? Diz que dá um azar medonho, cara, inaugurar churrasqueira se não é assim uma data especial, né, che? Viu, Jó? E diz que é o primeiro churrasco, o dono da churrasqueira é por conta dele, né, che? É verdade. Para os amigos, inclusive, um abraço. É, ele tá mandando um abraço pro Ade, né? Pois é, o Ade, tu que levou o salame do Jó, como é que tá o salame? Tá mais ou menos, hein? Como é que tá o salame que tu levou aí? Bom, né? O Sprite Vost. Nosso amigo Aníbal em Uberá, não perde um programa. Alô, meu amigo Aníbal, bom dia, bom domingo, che.
1: Bom dia, Everton.
0: Bom dia.
1: Aqui é Aníbal de Uberá.
0: Tudo bem, Aníbal?
1: E deseja um bom dia do Padre para todos os pais de São Pedro e de todo mundo.
0: Hoje é dia dos pais na Argentina. Aníbal, parabéns, feliz dia dos pais. E a todos os pais que estão nos ouvindo também, né? Feliz dia dos pais.
1: Dia do pai aqui na Argentina, então... Estamos festejando o Dia do Pai. Assim que estou com meu filho Lucas e com minha filha Ariana. Passo um saúdo para eles aí.
0: Uhum.
1: Uma boa música da tua escolha.
0: Valeu.
1: Fazendo tempo muito bonito aqui no Uberá hoje. Fazendo um churrasquinho.
0: Coisa
1: um
0: boa. Capricho. Que
1: assim
0: coisa
1: que, boa. Bueno, te mando um saludo especial.
0: Valeu. Alô. Como é que é os filhos dele? O Lucas. O Lucas e...
1: Estamos festejando o Dia do Pai. Assim que estou com meu filho Lucas e com minha filha Ariana.
0: Ariana, alô Lucas. Bom dia, bom domingo para vocês aí, um domingaço louco de especial. Meu amigo Feu Macholo. Jovem Nono Balbinotti, queremos lhe parabenizar pelos seus 96 anos de vida e também agradecer pela sua amizade de toda uma vida, sua história, seu jeito de ser e os momentos compartilhados ao longo dos anos são motivo de carinho e admiração para todos nós. Que Deus continue lhe abençoando com muita saúde, paz e alegria para seguir espalhando seu exemplo e sua amizade por muitos anos. Um grande abraço, Feu e família, para o seu Balbinotti, né? Ô, seu Balbinotti, manda a música Amigo da Moda Antiga. O Feu tá pedindo para mandar pro seu Germano Balbinotti, que tá de aniversário hoje. Ô, coisa linda demais. Feliz aniversário, seu Germano. Nosso amigo Ademar Ribeiro, como é que tá, meu amigo Ademar? Bom dia.
2: Bom dia, meu amigo Marcelão.
0: Bom dia.
2: A música é do Giz de Freitas, Saudade da Minha Terra. Oferecer pro meu amigo Henrique Clapo. Gaúcho, o gauchão.
0: Aham.
2: Pô, Franópolis, o Isma de A a Z, lá o pessoal da São Marcos, de A a Z, pra não esquecer ninguém.
0: Certo. Ah,
2: bar do tio Wilbola. Dizer que daqui a uns 15 dias dá uma porlada, Roger. Estamos aqui em Tubiara. Parei pra almoçar, fazer um rango aí e ouvindo o teu programa.
0: Se tá bueno.
2: Pedido, agradeço. Tchau, obrigado.
0: Valeu, um abraço grande pro nosso amigo Ademar. Nosso amigo Rodrigo Flores também. Bom dia, meu amigo Kiko.
3: Bem, bem. Senhor Henrique já botou a carne, a cerveja, então eu faço a minha presença como festa de ouro.
0: Tá bueno, um abraço, nosso amigo gaúcho, não perde um programa. Alô, meu amigo gaúcho, um abraço, bom domingo, tá sempre acompanhando o nosso nativismo, um domingo abençoado para vocês aí. Tá bueno demais? E a música do Rio Grande continua. Por

A família Marçaro em Iporã tá acompanhando a gente. Meu irmão gosta demais dessa música. Tá ouvindo lá em Miritituba, no Pará. Um abraço, bom domingo.

Linda demais, Miro Saldanha, cantando Perfil Gaúcho. Essa música lindaça, uma barbaridade, lindaça demais. Bom domingo, tchê! Pois é, ontem de meio-dia o nosso amigo Carlinho Burato fez um almoço lá na casa dele. Mas um almoção, coisa mais boa do mundo. Uma carne de porco assada, mandioquinha com bacon, salada verde, mas só coisa boa. Tudo regado a um bom vinho. O vinho argentino que mais tinha, né? Tinha cordeiro em pele de lobo, tinha... Bom, o Guerini levou de volta, levou um vinho de volta, né? Mas o Burato diz, não, né? Ele diz, não, deixa aí, Burato, toma. O Burato diz, mas eu não sou de tomar muito vinho. Só as visitas que vem tomar o vinho aqui. Um abraço grande, bom domingo a todos. O pessoal tava reunido por lá. Tava um evento bem bonito. O pessoal dos... A turma do dominó, né? Pessoal que joga um dominó. Mandar um abraço bem grande. Meus companheiros de dominó ontem, o Chita e o Gelson, né? Então tá bueno demais. E o povo tava reunido. Burato fez uma boia bem boa. Povo reunido. Especial demais. Meu amigo Tubarão, o Pipe, né? O Pipe e o Tubarão tem que botar ele jogar dominó de companheiro, né, Che? É verdade. É verdade. Nosso amigo Belozinho, tio Rock. Tio Rock ganhou umas partidas, umas outras ele empatou, né? Já da buena demais, um abraço e bom domingo. Tava um sábado pra lá de especial, lá na casa do meu amigo Carlinho Burato. E o Carlinho Burato tava tomando uma caracu, né? Cervejinha das buenas. Precisando. Que achou? Dele, Gaita, daqui a pouquinho tem Conversa Fiá, não, daqui a pouquinho tem Milonga Pra Ti, essa música louca de especial, que é um pedido do nosso amigo Najar. Najar pediu Os Monarcas, vai ouvir?

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0: Os Monarcas, Milonga pra ti, é a música do Rio Grande, tchê. Bom domingo, delegaita. Que o Chico me pediu pra... Que o Chico pediu uma música que não dá pra... Chico, me fale qual é o nome da música que tu tá pedindo aí pra nós rodar, que nós tocamos pra ti aí, meu amigo. É só tu me falar o nome da música aí. O Chico mandou um... mandou um banner aí, mas me peça a música aí que eu toco pra ti, Chico. Bom domingo. Nosso amigo Eloy Inácio Spor, como é que tá, meu amigo Eloy? Bom dia, tudo bem, Eloy? Bom domingo pra ti. Os amigos em Romelândia, bom domingo, Che. Como cantar da raponga. 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
0: Meio-dia, 19 minutos, 12 e 19. 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Ah, domingaço bueno, meio-dia e 20. A música do Rio Grande tocando bem alto e bem forte. É o nosso nativismo.

0: Meu amigo Pipe disse o seguinte: hoje temos o prazer de ter o nosso amigo Ivo, depois de domingos, sem a presença dele, que estava em tratamento, estamos felizes. Alô, meu grande querido amigo Ivo Guardini, um abraço para ti, meu querido amigo, bom domingo para ti, Ivo. É, me falaram que o senhor estava em tratamento de saúde, mas já está bom, graças a Deus, né? Que coisa boa. Meu amigo Ivo, um abraço bem grande para ti. E o meu quebra-costela de três voltas e meia pro meu amigaço do peito, meu amigo Leucir Candaten, o Pipe, meu amigo Vilmar Candaten, os dois irmãos, os dois guri do seu capoeira. É, piazada, gente buena demais, um bom domingo. E todo o pessoal que tá reunido aí, né? O pessoal que tá reunido aí na Fazenda Candaten, aí na comunidade da linha Gramadinho. Quem vai lá pro lado do Paraíso, bom domingo. Quem vai pro lado do Paraíso, o Paraíso é mais pra cá também. Não é só aí, viu? Não é só lá no Paraíso. Pro lado de cá também tem o Paraíso, onde os amigos são recebidos com muito carinho, com muita amizade. Bom domingo a todos. E o nosso amigo Ivo Guardini, mas o que achou do galo, velho? Meu amigão Alceu Antunes essa semana não apareceu, mas lá no Loura, né? No nosso amigo Irula. Loura, então deve ter dado certo as calhas lá, né? Depois de umas 8, medição e experimenta e mede, experimenta de novo. Parece que mandou fazer uma fatiota, né? Não é fatiota. Não, mas tem que deixar bem ajeitadinho, bem no capricho, né, Che? Que barbaridade! Tá chegando Elton Saldanha e Arlon Pericles cantando Amigos do Tempo Antigo. Essa música é lindaça demais. Vou mandar para meus amigos, todo o pessoal que estava lá no Dominó, lá na Casa do Burato ontem, né? Nosso amigo Pipe, nosso amigo Vilmar, tio Ivo Guardini. Ô, tio Ivo, quanto tempo? Ah, já faz uns 5, 6 meses ou mais que não vejo mais o Ivo, né, Che? É verdade, não. Tem que dar um abraço nesse galo cinza que eu quero bem demais. E o nosso amigo Feu, mandando pro dono Balbinotti, né, pelo seu aniversário hoje.
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Meio-dia, 27 minutos. 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

0: 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Meio-dia e 32, e a música do Rio Grande continua. Quem canta no nativismo é o grupo Quero Quero, Che.
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1: Lindaça demais, eu quero entrando no Bororé. Lá vem o Rio Grande a cavalo entrando no Bororé. Lá vem o Rio Grande a cavalo, que bonito que ele é. Linda demais a música, né, che? Bonitaça, uma barbaridade. Delegaita, meu povo, e um domingaço bueno demais, a música do Rio Grande. Chegando e tocando bem alto em todo o nosso sul do Brasil, a música gaúcha que tu gosta, que tu acompanha, que tu ouve bem alto e bem forte nesse entreveiro de gaita. Meio-dia, 37 minutos, 12h37. Alô, meu amigo Aníbal lá em Oberá. Não perde um programa, né, Che? Tá sempre acompanhando o nosso entreveiro de gaita. Louco de especial, Che. Onde é que tá a música que a nossa amiga Cleonice Breyer pediu? Daqui a pouquinho, a próxima é pra ela, então, tá bueno? Pai dela gosta demais da música do grupo Cordiona, daqui a pouco nós vamos rodar.

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0: Lindaça demais a música do João Chagas Leite, Amigos do Rio Uruguai. Bonita essa música, né? Chebada, aquelas que a gente escuta bem alto e bem forte. Bom domingo, tchê! 13 horas, 1 da tarde, pontualmente 1 hora. Nosso amigo Paulo Pilar. Deixa eu ver o que o Paulo, se atender este meu, vou ser ainda mais seu fã, não. Obrigado, viu, Paulo? Já pediu a música, já rodamos a tua música. Obrigado pela tua participação. Um bom domingo aí, viu, Paulo? Tudo de bom. Tem bastante pedido para nós atender aqui. Nós vamos atendendo todos eles. A dona Elmira, a Tereza, a senhora minha mãe, obrigado pela participação. Bom dia, filho. Estou escutando o programa. Valeu, beijo para vocês três. A mãe manda, então, para a senhora também um bom domingo. Um beijo enorme. Um domingo abençoado para ti aí. Sábado que vem temos contigo aí, tá bueno? 13 horas e 1 minuto, 13:01. Que música nós vamos tocar agora? Os Monarcas vem cantando pra gente essa música lindaça demais.
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0: Lindaça demais essa música, né, Che? Pra lá de especial, mas que barbaridade. Nosso amigo Paulo Pilar.
1: Eu quero pedir mais uma música aí.
0: Pida-me, velho.
1: É o Baile das Negras Touro.
0: O Baile das Negras Touro.
1: Eu quero oferecer aí pra uns colegas meus aí.
0: Fale, quem é que é os piá? Os
1: colegas meus aí, Che.
0: Os parceiros?
1: É, Marcelo Bardem.
0: Marcelo?
1: Thiago Bardem. João Pedro Rodrigues.
0: João Pedro!
1: E os camaradas aí que a gente convive aí dia a dia aí, que esses são parceiros.
0: Tá bueno, um abraço, Paulo, pra ti também, pros teus amigos aí, pessoas de fundamento, amigos também. Se são teus amigos, são meus amigos também, pia velho. Um abraço pra todos vocês aí, um domingo abençoado, domingo lindaço de sol, viu? Foi só eu dar uma reclamadinha com o tempo aí, né? Não, e eu reclamei, eu nem reinei, né? Porque não, quando o cara dá uma reinada, às vezes é pior do que não falar nada, né? Não, era 11h15 e tava nublado, tempo fechado, mas fechou. Eu até saí lá pra fora da rádio pra dar uma olhada, ver onde é que tava o sol escondido. Pus fechado. E depois daquilo, dali uns 5, 10 minutos, 11h30 já tava com sol de novo. Agora é 1h08 e tá um dia lindo de sol. Pensa num dia bonito, viu? Solão, coisa mais linda do mundo. Tomara que fique assim o dia inteiro, né? Nosso amigo Aníbal falou que lá em Uberá já estava tempo bom lá também, né? Lá em Quaraí, o Longo falou mais cedo um pouquinho, que lá em Quaraí estava amanhecer um dia bonito, tempo bom, mas já tinha ficado nublado, né? Já estava nublado, com um pouco de cerração até, mas lá tem a cerração.

0: ali, né? Ou será que é mais perto um pouco? E daí a gente enxerga e a gente consegue ver bem Quaraí e Artigas. Conseguia ver bem, agora eu não sei. Deixa eu falar por quê. Porque Artigas, a última vez que aconteceu isso, eu fui muitas vezes lá para Quaraí, mas eu ia sempre à tarde, ia sempre durante o dia, né? Antes do meio-dia já estava por lá, né? Saía bem cedinho. Mas teve uma certa feita que nós chegamos lá à noite. E foi o dia que eu levei a minha esposa e a minha filha, Pamela. Minha querida filha Pamela e a minha querida esposa. Fomos para lá. A gente tinha ido para Buenos Aires, na Argentina, voltamos e entramos em Uruguaiana para ir visitar os amigos lá no Quaraí. E aí era de noite já. E isso foi em 2020, né? Janeiro de 2020. Depois teve a pandemia, mas foi antes da pandemia. Eu nem imaginava que ia acontecer tudo aquilo que aconteceu há 6 anos atrás. E janeiro de 2020, a gente conseguia diferenciar a cidade de Quaraí da cidade de Artigas, sabe por quê? Porque a cidade de Artigas, toda ela, 100% da cidade de Artigas no Uruguai, já era com iluminação em LED. E a cidade de Quaraí ainda tinha a iluminação normal, essa, a vapor de sódio, mercúrio, né? Então a gente via as luzes brancas para lá e as luzes mais amareladas, as luzes amarelas para o lado de cá. Claro que dali não dava para ver o belo rio Quaraí, né? Que é um rio de muito peixe, inclusive, né, Che? Mas é. Mas lá o pessoal pesca pouco no rio. Acho que se fosse pescar mais, dava mais peixe. Porque o pessoal lá gosta mais de pescar nas barragens, né? Nas barragens de irrigação de arroz lá, né? Che, a música gaúcha continua 1h11. O que nós vamos tocar agora? É só. Eu toquei umas quantas músicas nativas aqui. Lindaças demais, né? Vou trazer uma galdéria, uma bem bonitaça aqui pro meu amigo Chico. Meu amigo Chico Rockenbach.
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0: 13 horas e 17 minutos, 13 e 17. Quero mandar um quebra-costela de 3 voltas e meia para os meus queridos amigos em Anchieta, né? Dr. Gediel Cassol, Dr. Rafael Cassol. Eu vou falar para mandar um recadito, a gente manda recado para todos os amigos. Falei de vocês, me lembrei de um pessoal lá da Consoladora, da região ali de Iraceminha. Mandar um abraço para o nosso amigo Dario de Queiroz, para o Peixe, para todo o pessoal ali, um bom domingo para vocês. Eu quero lembrar os amigos de Romelândia, Anchieta, Campo Herê, Cedro aqui, Guaraciaba, mais pertinho ali da divisa. Pessoal que está louco de vontade de se aposentar, viu? Aproveitar e se aposentar aí, porque lá no futuro não sei se aposenta, né? Meu amigo Carlinho Burato está bem... Meu amigo Carlinho Burato está bem... decepcionado, né, Burato? Com os negócios de aposentadoria aí, né, Che?
1: É verdade, é verdade, mas...
0: E o Macedão já com uns 20 anos de contribuição, né? Pela minha idade, eu comecei... Comecei a contribuir com 25 anos, né? É, 25 anos, 20 anos de contribuição, 45. É a minha idade. Mas fechou o repolho nas idades aí, gente. Que barbaridade, né? O Pia Velho vai fazer 54 esse ano, né, Che? É, se Deus quiser. Che, 1h18. Quem mais acompanhando o nosso nativismo? Então, lá em Erechim, né? Lá em Erechim, Maria Roseli do Nascimento e seu esposo Marildo Revers e seu genro Obeto. E a Maria Júlia, que é a filha, e o Amon e a namorada, e a Nora, a Norinha. É, o Marildo sempre disse, bah, mas eu sempre quis ter uma Nora querida e bonita. E se souber fazer maionese ainda, Deus o livre. Um abraço para vocês aí. Beijo, minha querida tia. Um domingaço bueno para vocês. 1h19. Enriqueza, meu amigo Fernando. Alô, Fernando, um abraço bem grande. Bom domingo. Delegaita, 1h19. E a música gaúcha continua. O que nós vamos tocar agora? Ah, tem até 1h30. Dá tempo, né, gente? Dá pra tocar uma tropa de música aqui. Quero mandar uma música pro Grando. João Grando. Um abraço grande pro João Grando. Tá sempre ouvindo a gente. E quer me ensinar a jogar dominó? E quer me ensinar? Não, me dá um livro de dominó que ele escreveu, né? Um abraço, João. O João foi meu professor de faculdade, viu, Che? É verdade. O João é bem mais velho do que eu. Dá pra notar. É só olhar pra ele e olhar pra mim. Não, mas é verdade, né? É verdade. O João, uns 10 anos mais. Burato, quantos anos o João tem mais do que eu? Uns 10 anos, né? É que o João pinta o cabelo, né? Eu fora. Mas o João é um abraço, meu querido amigo, meu. Foi meu professor, né? Professor João Grande, abraço grande pra ele, um bom domingo. Pessoal que tava no almoço lá no Burato ontem, né? Vilmar, deixa eu. Se o pessoal já tá almoçando lá agora já almoçaram, né? Agora já estão. O Vilmar já tá lavando a louça, já tá deixando, ele deixa a cozinha que é um brinco, né? Viu, Vilmar? Deixa eu contar um. Vilmar, pra ti e pro Ivo. O Ivo Guardini vai dizer assim: viu, isso não é surpresa, isso aí eu sabia que ele ia. Viu, o Pipe ontem ele tinha 5 almoços para ir. E aí ele deu uma desculpinha para um, deu uma desculpa para outro, deu uma desculpa, porque assim, é muito convite. O cara, quando é muito querido, muita gente fica convidando o cara para ir almoçar, né, Che? É verdade, eu sei como é que é. Eu sei, não, eu imagino como é que seja. Eu já tive convite para ir em 3. 5 que nem o Pipe recebeu ontem, não tive ainda. Aí para um ele falou isso, outro ele falou aquilo, outro falou aquilo. Aí para a turma do dominó lá, que o pessoal gosta demais dele, ele disse que ele ia ter que fazer um socorro num caminhão. Escute só, Vilmar, escute só o que ele falou. Eu, bah, piazada, eu vou ter que fazer um socorro num caminhão, viu? Deu uma situação num caminhão aqui em Romelândia, ali entre Romelândia e Flor do Sertão, ali pertinho da ponte do Rio Sargento, e eu vou ter que ir lá, não posso deixar, o cara é um baita clientão e, né... Caminhão já mais antiguinho, porque caminhão novo da Foton não dá problema nunca, né? Aí eu acho que era no caminhão da Ford, ainda era um cargo, mas ele não deixa ninguém na mão e o pessoal, não, entendeu? Não, tá tudo certo. Se o Pipe falou, pois o bicho velho você foi. Aí o seguinte, na verdade, Vilmar, ele não foi, que daí ele foi um mecânico lá atender, né? Aí o seguinte, aí ele... Já que o mecânico foi lá e coisa e tal, ele foi num outro almoço. Aí ele vai num outro almoço. Os caras do outro almoço ficaram faceiros que ele foi lá, mandaram a foto. Mandaram a foto que ele estava lá almoçando. Aí essa, mandaram a foto num outro grupo também que o povo tá. Então quando o cara tá em muitos grupos, pode acontecer essas coisas aí, che.
1: Que barbaridade!
0: Tudo brincadeira. Não, não é verdade. Não é verdade mesmo. Tô falando, eu só fico inventando as coisas aqui, viu? Periga ser verdade. Não, não é. Só brincadeira, né? Pergunta pro Pipe se não é verdade.
1: Que barbaridade!
0: Bom domingo, meus queridos amigos. Um domingaço bueno demais. Quem cantou no nativismo e quem canta? Essa música aqui... Ah, não, eu tenho agora, né? Eu tenho agora uma música muito bonita para nós tocar aqui no programa. Essa que eu rodei aí foi o... Os Garotos de Ouro, né? Marca de Raiz. Essa é das antigas, essa é do meu tempo. Eu acho que foi do segundo disco dos Garotos de Ouro. Eu lembro que o primeiro disco dos Garotos de Ouro que nós começamos a tocar na rádio... Eu acho que já tinha sido lançado antes de eu ser radialista. Com certeza. Mas não tinha na rádio ainda. Aí depois chegou na rádio. A rádio surgiu lá em 88, né? A rádio que eu fui trabalhar lá em 13 de maio. E aí, os Garotos de Ouro. Ah, os caras cantavam demais, né? Muito bom os cantores. O cantor cantava demais. Quem cantava era o Ivonir Machado, né? Mas o Ayrton Machado, o irmão dele, os guri que acompanhavam ali. E aí... Mas eu lembro que eu fui um dia na casa do meu amigo Ayrton Rupes, trabalhar no Banrisul. Se aposentou no Banrisul, inclusive. E aí, e o Ayrton tinha, o Ayrton era fã dos Garotos de Ouro. Eu não sei, eu acho que ele morou lá em Cruz Alto uma época, né? Ou morou em Cruz Alto ou cantou na Coxilha. Porque o Ayrton era metido a cantor, né? Eu me lembro que ele cantou a Maroca um dia lá em São José do Inhacorá. Ele tinha um fuquinha verde.
1: Que barbaridade.
0: O cara, quando se lembra das coisas, eu vou te falar. Tá chegando os Monarcas cantando Chimarrão. Não, essa é outra, louco. Não é essa. É essa aqui, ó.
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0: Essa aí. Linda demais essa música. Essa música, ela tem 30 anos e ela não perde a sua beleza, a sua... Seu recado. Me sirva um mate, me sirva um chimarrão. Chimarrão. Onde é que você vai? Ah, tchê, essa música é linda demais.
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0: Vamos voltar um pouco aí, viu? Não tem hoje gente que pede um chima. Não, de verdade. Olha, essa música dos Monarcas, na voz do Ivan Vargas, o grande cantor dos Monarcas foi o Ivan Vargas, com todo o carinho e respeito que eu tenho admiração pelo Nelson Falkenbacher, que era baterista e cantor também, antes do Ivan, inclusive, e do Nelson, e do João Argenir dos Santos, que até hoje está nos Monarcas, né? E toca sua guitarra, e é um baita guitarrista, mas... O Ivan deixou essa música, imortalizou essa música, linda demais, uma composição que nem é dele, mas a música é linda, o chimarrão. Às vezes o pessoal, tu chega na casa e alguém diz assim, ei, vamos tomar um chima? Na hora, o cara diz, mas na hora, vai, e um chima feito na hora, assim, aquele mate velho espumado, que nem baba de bagual, e às vezes tupetudo, que nem o mate do Everton Macedo, coisa mais boa, che. Alô, Tiago dos Santos, em Caxias do Sul. Esse guri é cria de Santa Rosa, mas mora lá. O Pipe já ia dizer que ele nasceu na Bela União, né? Vai dizer que nasceu em Tuparandito, com Duva. O Pipe nunca quer dizer que o cara nasceu na cidade que o cara nasceu.

Um chima chimarrão, os Monarcas cantando essa música lindaça demais, né, Chi? Eu tava procurando uma outra música dos Monarcas aqui, e de verdade aqui, de repente, eu não é, chimarrando só. Vocês lembram dessa música? Essa música, ela tem uma história muito bonita, que os Monarcas, o ônibus dos Monarcas, hoje eles estão andando com ônibus de 3 andares, mais ou menos, um 5, 6 eixos, coisa mais linda do mundo. Inclusive, eles estão fazendo, eu acompanho os Monarcas nas redes sociais, estão fazendo uma turnê agora no Mato Grosso do Sul, Mato Grosso, eles estão na região centro-oeste do Brasil aí. Mas eles, a música Mateando Só, eles estavam indo de Cruz Alta, eles estavam indo lá para a região de... Bom, eles estavam passando em Cruz Alta, foi ali do Trevão, aquele Trevão grande que tem em Cruz Alta, eles estavam indo de Cruz Alta, eles estavam indo em direção a São Gabriel, que eles tinham um baile para tocar lá. E aí o João pegou e passando assim num ranchinho à beira de estrada, área de campo, área de fazenda, né, de potreiro, área de campo, e ele pegou e viu um índio velho solito na varandinha daquele rancho, mateando, e surgiu a música. A música é linda demais. Ele diz que em 10 minutos, 15 minutos no máximo, ele compôs a música, ele começou a se lembrar de umas coisas boas, e aí que está a magia dos compositores que fazem tantas letras bonitas, né? João Argenir dos Santos, grande cantor dos Monarcas também, Galo Cinza do Rio Grande. Tchê, eu vou tocar uma música que é bonita demais, está chegando, e eu falei tanto dos Monarcas, e então está chegando O Sul é Meu País. Essa música, ela foi o maior sucesso dos Monarcas de 1994, quando foi lançada, até 97. Essa música era mais tocada nos programas gauchescos.

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0: 15 horas, hora certa. Boa tarde, boa tarde.
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E está no ar o Cedro Show na Tarde, deste domingão, dia 21 de junho. 15 horas e 2 minutinhos, 18 graus em São José do Cedro. WhatsApp para você pedir a sua música preferida, 9197-4572.

Feito! Também ouvimos Capital Inicial, Eu Vou Estar, Ana Carolina Garganta, e a primeira foi o Engenheiros do Havaí, Alívio Imediato.

0: E esse é o NX Zero, Razões e Emoções. E também teve aí Gabriel O Pensador, Surfista Solitário, com a participação do Jorge Benjor, Charlie Brown Jr., Lugar ao Sol, e a primeira foi o Cidadão Ken, Pinhal. Valer a pena, Zero FM. 15 horas e 32 minutinhos. Boa tarde, boa tarde. 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
0: E vamos seguindo de música. 15 horas e 34 minutinhos. Vamos ouvir agora um Ira, Tarde Vazia.

0: Legião Urbana, eu sei. Também ouvimos um Frejá, música Segredos. Rita Lee, Lança Perfume. A primeira foi o Ira, Tarde Vazia. 15 horas e 50 minutinhos. Esse é o Cedro Show na tarde deste domingão.
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0: Na sequência, Lulu Santos, o descobridor dos sete mares. Boa tarde, boa tarde.

0: Esse é o Roberto Carlos, o Cadillac.
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0: E também teve Nath Roots, Verbalize, Lulu Santos, o descobridor dos sete mares. E a primeira foi Legião Urbana, Eu Sei.
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0: 16 horas e 2 minutinhos. Boa tarde, boa tarde.
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0: E essa é a música com mais emoção aqui na Cedro FM, 16 horas e 4 minutinhos. Esse é o Cedro Show na tarde deste domingão, dia 21 de junho. 15 graus em São José do Cedro e a umidade relativa do ar 56%. WhatsApp 9197-4572.
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0: E aqui a música não para. Fernandinha Abreu, Kátia Flávia, 16 horas, 4 minutinhos.

0: esse é o Cascaveletes, Sob o Céu de Blues. Ouvimos também O Rapa, Mar de Gente, Fernandinha Abreu, Kátia Flávia. 16 horas e 19 minutinhos. Boa tarde, boa tarde.
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0: E na sequência, Papas da Língua. O calor da hora.

0: esse foi o Titãs, Sonífera Ilha. Também ouvimos Cássia Eller, Luz dos Olhos. E a primeira foi o Paralamas do Sucesso, La Bella Luna.
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0: 16 horas 33 minutinhos. Boa tarde, boa tarde.
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0: 16h34, nenhum de nós da janela.

16 horas 48 minutinhos. Nós ouvimos o Pato Fu com a música Eu Sei. Também teve Reação em Cadeia, Confiança e Catedral. Eu Amo Mais Você. E esse é o Cedro Show na tarde deste domingão, dia 21 de junho. 15 horas, ou melhor, 15 graus em São José do Cedro e a umidade relativa do ar 56%. Vamos ouvir agora esse Cazuza, Exagerado.

0: Esse é o Jota Quest, o vento.
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0: E antes ouvimos Cazuza, Exagerado, ao vivo também teve Pato Fu, Eu Sei. E a primeira foi o Reação em Cadeia, Confiança.

0: 16 horas 57 minutinhos. 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
2: O hino nacional brasileiro foi reconhecido internacionalmente. Em um ranking publicado pelo jornal americano The New York Times, o nosso hino foi apontado como o mais bonito entre os das seleções participantes do torneio. A publicação levou em conta critérios como emoção, melodia, impacto nas arquibancadas e a mensagem transmitida pela composição. Segundo essa análise, o nosso hino se destaca por exaltar a pátria sem referências a guerras ou conflitos. Escuta só um pouquinho do que eu gravei da torcida da seleção brasileira cantando hino no estádio da Filadélfia. Eu sou Melina Calduro, de Morriston, para o Acaerte em Campo.
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0: 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Música.

0: E essa é a música com mais emoção aqui na Cedro FM. Este é o Cedro Show na tarde deste domingão, dia 21. 17 horas e 15 graus em São José do Cedro. Umidade relativa do ar está em 63%. E esse é o Cedro Show na tarde deste domingão.
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0: E na sequência vamos ouvir um Reação em Cadeia. Espero.

E esse foi o Seu Jorge, Carolina. Também teve Roupa Nova, Whisky a Gogô. E a primeira foi o Raimundão, Mulher de Fases. 17 horas, 15 minutinhos.

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Atenção. Atenção, Vitória Regia, meu comando. Vambora.

0: esse foi o Vera Louca, Borracho é Louco. Também ouvimos um Tim Maia, do Leme ao Pontal. E a primeira foi o Skank, Mandrake e os Cubanos.
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0: 17 horas e 29 minutinhos. Boa tarde, boa tarde.
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0: E esse é o Ultraman. 17 horas e 29 minutinhos. Preserve.

Esse é o Shima Roots, Cabelo. Também ouvimos Ultraje a Rigor, Eu Me Amo. E antes teve TNT ou Deb. 17 horas e 45 minutinhos. E esse é o Cedro Show na Tarde, deste domingão. Na sequência, vamos ouvir a Pitty, Admirável Chip Novo.

0: E esse foi o Country Beat, Era Sol Que Me Faltava, com a participação da Ana Castela.
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0: Ouvimos também o Acústicos e Valvulados. E a primeira foi a Pitty, Admirável Chip Novo. Horas e 55 minutinhos. E esse foi o Cedro Show na Tarde deste domingão. 13 graus em São José do Cedro, umidade relativa do ar 60%. E a saideira, Bryan Adams, Summer of 69. Boa noite, boa

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0: 6h28. 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
1: 6h57.
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0: excelente missão, companheiro. Tamo junto, bebê.
1: 7h57.
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0: Sérgio Matheus.
1: Seu pedido é uma ordem, Marília Mendonça.
2: Obrigado, Marília Mendonça.

0: E gostou, faz barulho!
1: Aí sim.
0: E já é Rodolfo.
2: 8h57.